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1: Estamos de volta, Educativa FM 101,9 Love Songs, na sua companhia Deco Lopes. Dando sequência na programação com George Michael, A Different Color. Boa noite.
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The Cars, Drive.

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0: Luiz Miguel, Me Niego Estar Solo.

0: James Taylor, aqui na programação do Love Songs, nós ouvimos Fire and Rain. Ouvimos antes o grupo Kansas com Just in the Wind. Daqui a pouco voltamos com mais músicas para você.
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0: Estamos de volta, Love Songs, aqui na programação da Educativa FM 101,9. Seguimos agora ao som de Air Supply, Lust in Love. Boa noite.
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0: as melhores músicas para você aqui na programação Bahia Educativa Love Songs. Cyndi Lauper, Time After Time.
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Gloria Estefan, I See Your Smile.

E fechando a programação desta noite do Love Songs, Peter Cetera, Glory of Love. Nós ouvimos antes Marina Lali com One Last Cry. Mais uma vez, agradecendo o carinho da sua audiência, eu, Deco Lopes, vou ficando por aqui. Uma ótima noite para você e até o nosso próximo encontro aqui no Love Songs.

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1: As paisagens marinhas foram a inspiração e a forma encontrada por José Pancetti para elevar a dimensão de virtuose à paisagem moderna no Brasil. Pancetti nasceu em Campinas em 1902 e logo mostrou-se pintor-poeta. Aos 8 anos, saiu da cidade e perambulou. Perambulou como um errante, tomou pela vida novos horizontes e aos 16 anos ingressou na Marinha Mercante Italiana. Seu trabalho foi pintar cascos, paredes e camarotes. Logo entendeu que o ofício das tintas poderia expressar o que seu olhar vislumbrava e seus sentimentos filtravam. Então, pintou quadros. Nas marinas de Pancetti, irrompe a atmosfera azulada, sombria. Elas deram texturas a cenários preenchidos pelo barco, o marinheiro, pelos rostos conformados, montanhas, terra vista, horizonte infinito, brasilidades. Depois, os quadros foram virando abstrações de areia, luz e mar. As cores comparecem sempre em apenas 2 ou 3 tonalidades. São as cores fundamentais e em vários sentidos. Sua pintura é como o convés de um navio curtida de sol a sal, não enferruja. Disse certa vez o crítico Frederico Moraes, sal da resistência e do inconformismo. O marinheiro navegou tormentas de sua solidão e no verso de muitos de seus quadros registrou esses ânimos. Em outro momento, essa afeição à dor esteve evidente nos inúmeros autorretratos que fez. Retratou-se em personas e alter egos, como marinheiro, pintor, camponês, pescador, almirante e mestre do conhecimento. Não teorizou sua obra como fizeram os observadores do modernismo brasileiro. É, portanto, um artista intuitivamente moderno. Sabido, no entanto, sua predileção pelos pós-impressionistas Cézanne, Van Gogh e Gauguin, ligou-se a eles na planificação dos elementos no espaço pictórico. Giuseppe Jos Pancetti, nosso José Pancetti, participou de bienais no Brasil e na Europa, ganhou prêmios e morreu de tuberculose no Hospital da Marinha do Rio de Janeiro aos 56 anos de idade em 1958. A cidade natal deu seu nome ao MAC, que desde 1976 passou a se chamar Museu de Arte Contemporânea de Campinas José Pancetti. Lá tem acervo informações da tumultuada vida do personagem. Então, fique atento à programação e vai lá contemplar a tão intimista, enigmática e triste palheta celebrada mundialmente com o nome Azul Pancetti. Este foi o Minuto da Memória Campineira, produção e apresentação de Celso Bodstein e realização da Rádio Educativa e Academia Campinense de Letras. 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
2: Boa noite, ouvinte. Eu sou Danilo Fernandes. Este é o Conexão Regional, programa da Rádio Educativa que abre espaço para os músicos de Campinas e região mostrarem seus trabalhos. Aqui nós tocamos CDs, LPs, gravações, no geral, de cantores, cantoras, compositores e instrumentistas que nasceram, vivem ou viveram aqui em Campinas e região. O programa vai ao ar todos os dias, das 11 da noite às 2 da manhã, pelo 101,9 MHz, Rádio Educativa de Campinas FM. O Conexão Regional começa hoje com cantoras. Vamos começar com as cantoras Ieda Cruz e Isabel Padovani. A Ieda Cruz lançou em 2011 seu primeiro CD chamado Decote, CD este dedicado aos filhos dela, que na época ainda eram pequenos, o Pedro e a Tereza, Cores da Minha Vida, segundo a Ieda escreveu. O Pedro teve um filho recentemente, então a Ieda se tornou avó. Ela dedicou este CD com todo amor e saudade à memória do amigo querido Diego Rodrigues de Moraes, o DJ Goya. Neste CD, que tem músicas autorais da Ieda Cruz, de parceiros e também de outros compositores, o CD se chama Decote. Nós vamos ouvir justamente a música que dá título ao CD, a música Decote, que é uma composição da própria Ieda Cruz, que além de cantora, compositora, instrumentista, ela também é acróbata. Ela faz tecido, faz trapézio e também tem esse lado artístico aí como artista circense. A música Decote é música, letra e voz da Ieda Cruz. Na guitarra e violão, Fernando Baeta. No baixo, Felipe Fidelis. Na bateria, Elton Black dos Dias. No piano, Ricardo Crem, saudoso Ricardo. Trombone, Jorge Neto. Trompete, Rubinho Antunes. E no sax, Marcelo Valese. Na sequência, vamos ouvir a cantora campineira Isabel Padovani, que venceu o 8º Prêmio Visa de Música Popular em 2005. E o resultado, um dos resultados da vitória dela nesse prêmio foi que em 2006 ela lançou o excelente CD Desassossego, um CD que tem participação de muitos músicos. Eu vou ler aqui o nome deles: o Marcelo Onofre, parceiro da Isabel há muitos anos, no piano; Ronaldo Saggiorato, marido dela, no baixo; o Nenê na bateria e percussão; o Alessandro Kramer no acordeon, Bebê Kramer, gaúcho; Gilberto De Silos no contrabaixo, Anderson Alves no clarinete; Nailor Proveta no sax alto; o Baldo Versolato no sax barítono; Vinícius Dorim no sax soprano; Samuel Pompeu no sax tenor; Aramis Rocha, primeiro violino; Arthur Barbosa, segundo violino; Lara Zigiati, violoncelo; André Sanches na viola e Renato Braz na voz. Nesse CD, a Isabel Padovani gravou composições de famosos, como Caetano Veloso, Paulinho da Viola, Elton Medeiros, Gilberto Gil, Edu Lobo, Chico Buarque, Maria João, Mário Lajinha, enfim. Nós vamos ouvir desse CD a divertida canção A Permuta dos Santos, de Edu Lobo e Chico Buarque, que imagina como seria se os santos todos mudassem de igrejas, né? Um santo na igreja que leva o nome de outro. A Isabel Padovani na voz, o Marcelo Onofre no piano, Ronaldo Saggiorato no baixo, Nenê na bateria e percussão, o Anderson Alves no clarinete e a Lara Zigiati no violoncelo. Fechando este bloco, o sanfoneiro baiano, que está radicado em Campinas, do Guimarães, que depois de participar de mais de 50 CDs de outros músicos, lançou o seu CD Memórias do Brasil pela Sanfona em 2018. Um CD que nasceu do desejo do sanfoneiro Edu Guimarães em compartilhar sua experiência musical e falar da história de um dos instrumentos mais fortes e simbólicos da nossa memória afetiva, a sanfona, como é conhecida no Norte e Nordeste, ou também acordeon aqui no Sudeste, ou gaita no Centro-Oeste e no Sul. O CD tem músicas autorais do Edu Guimarães e também do Del Rian. Nós vamos ouvir a música Baiatã, que é

a faixa 11 do CD. Baiatã, segundo Edu Guimarães, vem como homenagem. Ele diz que não faz música sem motivo, acompanhado da noite, atuado nativo, Bahia, Butantã, marca como tatuagem, mergulho profundo, seguirei viagem com adeus à música, esplendor sem medida, conduzindo o vento, vem florida, profano, tu és carnaval, exuberante beija-flor em meu quintal, vem preta ser goste na vida. O Edu Guimarães, nesta faixa, Baiatã, é acompanhado pelo Del Rian, bandolim, o João Casimiro na bateria, o Gustavo de Medeiros na guitarra e o Ramon Del Pino no contrabaixo. Vamos começar então o primeiro bloco do Conexão Regional com Ieda Cruz cantando Decote, da própria Ieda Cruz, Isabel Padovani com A Permuta dos Santos, de Edu Lobo e Chico Buarque, e Edu Guimarães com Baiatã, do próprio Edu Guimarães, e voltamos em seguida. Música.

Nós ouvimos aqui no Conexão Regional o sanfoneiro baiano radicado em Campinas, Edu Guimarães, com Baiatã, do CD Memória do Brasil pela Sanfona. Antes, Isabel Padovani com A Permuta dos Santos, de Edu Lobo e Chico Buarque. E a cantora Ieda Cruz com Decote, da própria Ieda Cruz, do CD Decote, de 2011. Neste segundo bloco, vamos ouvir aqui alguns instrumentistas e também um cantor-compositor de Campinas. Começamos com o Bruno Mangueira, que viveu aqui em Campinas na primeira década deste século. O Bruno veio fazer graduação na Unicamp, emendou mestrado, doutorado, depois fez um pós-doutorado nos Estados Unidos e hoje é professor da Universidade de Brasília. Bruno Mangueira, guitarrista, lançou em 2013 o CD Camburi, ele que veio do Espírito Santo. O CD tem participações do Gilson Peranzetta, do Cidiel Vieira, do Sidmar Vieira, do grande baterista Celso de Almeida, do Robertinho Silva. E nós vamos ouvir a faixa Sopro de Vida, que é uma composição do próprio Bruno Mangueira. Depois nós vamos ouvir o violonista, violeiro, guitarrista Ricardo Matsuda, que veio de Marília há mais de 30 anos morar aqui em Campinas, e aqui em Campinas fez uma carreira como instrumentista, arranjador, professor também de música. E o Ricardo Matsuda lançou em 2001 o CD Dança das Estações, com muitas composições próprias e participação de músicos como Mané Silveira no sax soprano, Guilherme Ribeiro no piano, o Dalga Larrondo nas percussões, o Pepa Delia na bateria. Nós vamos ouvir deste CD do Ricardo Matsuda a faixa Latina, uma composição do próprio Ricardo Matsuda. Depois nós vamos ouvir o Rodrigo Duarte, compositor, cantor campineiro, formado em composição pela Unicamp, lançou em 2014 o CD Vias de Encontro, e deste CD nós vamos ouvir a música Nau, que é uma composição do próprio Rodrigo Duarte, e que tem o Rodrigo na voz e violão, Fernando Baeta no violão solo, Guilherme Ribeiro no piano, Ramon Montanha na bateria, Aramis Rocha no violino, Robson Rocha também no violino, Daniel Pires na viola e o Denis Rocha no violoncelo. Vamos ouvir esses três e voltamos em seguida aqui no Conexão Regional.

Nós ouvimos aqui no Conexão Regional cantor e compositor campineiro Rodrigo Duarte com a música Now, do próprio Rodrigo, Ricardo Matsuda com Latina, do próprio Ricardo Matsuda, e o guitarrista Bruno Mangueira com a música Sopro de Vida, do próprio Bruno Mangueira. Neste terceiro bloco do Conexão Regional, nós vamos ouvir aqui dois grupos instrumentais vocais e também uma cantora. Começamos com o grupo Trem Doido, uma banda que surgiu na Unicamp, formada pelo Edi Andrade no baixo, Fernando Junqueira na bateria, o Vitor Paulo na guitarra e o Paulo Hanna na voz. Entre os dias 12 e 15 de setembro de 2016, eles gravaram no estúdio Mário Porto, em Campinas, este primeiro CD do grupo, que também se chama Trem Doido, e que é baseado em músicas do Clube da Esquina, um capítulo à parte na música brasileira, um caldeirão onde o grupo encontrou uma pitada de tudo: rock, jazz, bossa nova, música africana, latino-americana, samba, arranjos orquestrais, e desse caldo nasceram canções maravilhosas, eternas, imortais, no final dos anos 60, lá em Minas Gerais. O repertório foi escolhido e trabalhado pelo grupo de maneira bastante pessoal ao longo de 4 anos. Eles foram trilhando caminho rumo aos lugares em que essas canções evocam: paisagens rurais e urbanas, talvez mais sombrias do que ensolaradas, atmosfera densa de um Brasil profundo, contraditório, onde a memória não é só saudade, mas é também política. O pessoal do Trem Doido já participou aqui do programa, esteve aqui no estúdio em 2018, quando do lançamento do CD. O Paulo Hanna, nos últimos tempos, se desligou do grupo, mudou para São Paulo, tem aí uma carreira solo como cantor, mas o Trem Doido segue existindo. Do Trem Doido nós vamos ouvir a música Menino, de Milton Nascimento e Ronaldo Bastos. Na sequência nós vamos ouvir a banda Conversa Ribeira, formada pela Andréia dos Guimarães na voz, o Daniel Miller no piano e acordeon e o João Paulo Amaral na viola caipira e voz, que lançou em 2013 seu segundo CD, Águas Memórias, e deste CD nós vamos ouvir Morro Velho, do Milton Nascimento. Por fim, vamos ouvir a cantora campineira Margarete Reale, que lançou em 98 o seu primeiro CD, Onde o Céu Azul é Mais Azul, e deste CD nós vamos ouvir a belíssima Rua Ramalhete, do saudoso Tavito, junto com Ney Azambuja. Vamos ouvir esses três e voltamos em seguida. Quem...

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Nós ouvimos aqui no Conexão Regional a cantora Margarete Reale com Rua Ramalhete, de Tavito e Neia Zambuja, o grupo Conversa Ribeira com Morro Velho, de Milton Nascimento, e o grupo Trem Doido com Menino, de Milton Nascimento e Ronaldo Bastos. Este é o Conexão Regional, programa da Rádio Educativa, que dá espaço aos músicos de Campinas e região mostrarem seus trabalhos. Eu sou Danilo Fernandes e neste quarto bloco vou tocar o contrabaixista Peu Abrantes, que lançou em 2018, com seu Peu Abrantes Trio, o CD Verde, um CD com composições autorais do Peu Abrantes e que traz aqui na ficha técnica Peu Abrantes no baixo e composições, o Marcos Bacon no piano e sintetizadores e o Marcelo Guerini na bateria. Esse é o Peu Abrantes Trio. O CD também tem participações do Marco Bosco na percussão, do Henrique Manchúria no flugelhorn, do Maurício Cajueiro como engenheiro de som, masterização e mixagem. O CD foi produzido pelo Peu Abrantes Trio e o Maurício Cajueiro. Desse CD verde, nós vamos ouvir a música Uma Fogueira para São Pedro, do Peu Abrantes. Em seguida, nós vamos ouvir o grande sanfoneiro campineiro Tadeu Romano, que hoje mora em São Paulo, mas nasceu aqui em Campinas. A família mora ainda aqui em Joaquim Egídio, ele está sempre por aqui. E o Tadeu Romano lançou no Sesc em 2015 o CD da Reza Festa. Na verdade, o CD é de 2015, mas o lançamento foi feito aqui em 2016, no Sesc Campinas, uma produção bancada pelo PROAC, e o Tadeu Romano gravou aqui várias composições autorais, entre elas o Baião para Malta, composição do Tadeu Romano, que ele gravou nesse CD que se chama Da Reza à Festa. Para fechar este bloco, o contrabaixista campineiro Rogério Bottermaio, contrabaixista e compositor, que tem vários CDs gravados. Em 2000 ele lançou o CD Aprendiz, e deste CD nós vamos ouvir a música Baião Mins, composição do próprio Rogério Bottermaio. Vamos ouvir esses três e voltamos em seguida.

Nós ouvimos aqui no Conexão Regional o contrabaixista Rogério Botermaio com Baião Mins, do próprio Rogério, o sanfoneiro Tadeu Romano com Baião para Malta, do próprio Tadeu Romano, e Peu Abrantes Trio com Uma Fogueira para São Pedro, composição do Peu Abrantes. Este é o Conexão Regional, programa da Rádio Educativa que toca os músicos de Campinas e região. Neste quinto bloco, nós vamos ouvir a banda do baterista Alexandre Cunha, que gravou em 2005 o CD Bate-Papo, com músicas de diversos compositores aqui da região e também de fora, como é o gaúcho Alegre Correia. E nós vamos começar ouvindo justamente a banda do Alexandre Cunha tocando do Alegre Correia, Baquião. E aí tem o Bert Maier na gaita, o Tomás Cugi no saxo, o Márcio Tubino na flauta, o Marcelo Onofre no teclado, o próprio Alegre Correia no violão e o Serginho Carvalho no baixo. Depois nós vamos ouvir o duo Fole Ritmia, que é formado pelo sanfoneiro Edu Guimarães, baiano radicado aqui em Campinas, e pelo pandeirista, percussionista Pedro Romão. Eles são amigos já há muitos anos e tocam juntos há muito tempo e lançaram em 2011 o CD Compasso Solto. E deste CD nós vamos ouvir a música Bia no Forró, que é uma homenagem à herdeira de Edu, que ao chegar ao mundo trouxe a ele essa inspiração. Os músicos contam aqui no CD que trabalharam o arranjo em cima da tradicionalidade da música nordestina. As três linhas de sanfona, Edu Guimarães, no triângulo, Zabumba, Gogô, Pandeiro e Chocalho, o Pedro Romão. E fechando este bloco, a cantora, compositora, minha amiga querida Andréia Preta. Andréia Preta, que já foi agente cultural da Secretaria de Cultura, já morou em Minas Gerais, voltou para Campinas há alguns anos e lançou seu primeiro CD solo em 2015, que tem uma capa linda aqui com a Andréia, com o cabelo coberto de lama aqui. Este CD se chama Doce de Salgar. Deste CD, nós vamos ouvir a composição da Andréia Preta, que se chama Fogueira, que fala que as folhas secas se espalham com o vento, tem argumento no ar, tem movimento, eita, fogueira queimou. Andréia Preta na voz principal, Gabriela Nunes, Mayra Guedes no coro, Felipe Três na bateria, Rafael Martins no baixo acústico, Ricardo Matsuda na viola, caipira e violão de nylon, Thiago Ligori nas guitarras e alfaias. Vamos ouvir então Alexandre Cunha e grupo com Baquião, do Fole Ritmia com Bia no Forró e Andréia Preta com Fogueira, e voltamos em seguida aqui no Conexão Regional.

Nós ouvimos aqui no Conexão Regional a cantora Andréa Preta com Fogueira, da própria Andréa, Tu Fole Ritmia com Bia no Forró, de Edu Guimarães, e Alexandre Cunha e Grupo com Baquião, do Alegre Correia. Este é o Conexão Regional e neste sexto bloco vamos dar destaque a uma banda de Itatiba, cidade vizinha aqui a Campinas, a banda Namoradeira, que lançou em 2011 o CD Festa na Rua, uma produção muito boa aqui, que foi feita com verba do PROAC, Programa de Ação Cultural do Governo do Estado de São Paulo. E a banda Namoradeira, naquela época, era formada pelos seguintes membros: o Fábio Gomes na percussão, a Gisele Nunes na voz e percussão, a Mara Rubia na voz e percussão, o Pedro Henrique na voz, violão e viola caipira, o Rafael Cabelo no acordeon, Rodolfo Tomazelli no contrabaixo elétrico, baixolão, viola caipira, violão e voz. O CD foi gravado, mixado e masterizado no estúdio Venta Moinho, em Campinas e São Luís do Paraitinga, de janeiro a março de 2011, pelo Pedro Romão, do Fole Ritmia, que tocamos no bloco anterior, e o violeiro e produtor cultural João Arruda. Vamos ouvir com a banda Namoradeira, São Pedro Tá Passando da Hora, do Pedro Henrique e Galvão Frade. Depois nós vamos ouvir um grupo instrumental maravilhoso que nós temos aqui em Campinas, que é o grupo de pífanos Flautins Matuá. O Flautins Matuá, que pouco antes da pandemia lançou seu segundo CD, em 2010 lançava seu primeiro CD chamado Fuá na Cidade. O grupo era bem maior, chegou a ter mais de 10 integrantes. E aqui em 2010 ele tinha 1, 2, 3, 4, 5, 6, 7, 8, 9 integrantes aqui no Flautins Matuá. E o trabalho com base no pífano, instrumento de sopro, que talvez seja um dos mais antigos do Brasil, pequenas flautas de taboca ou de bambu, que há muito tempo eram tocadas pelos índios brasileiros. Nós vamos ouvir deste CD Fuá na Cidade, de 2010, do grupo Flautins Matuá, Do Sul para Caruaru, que é uma composição do Tom Almeida. Nos pífanos, Abel Isolde, Fernando Tocha, Renata da Rocha. No pífano e flauta transversal, Carlos Valverde. No pandeiro, Fabiano Zacarias. Na caixa do divino e surdo, Mara Rubia, Marina Reiter. Na caixa, Mineiro Blocks e Gonguê, João Arruda. No tamborim e sinos, Alice Vilela. E fechando este bloco, nós vamos ouvir Rafael Picolotto de Lima, compositor campineiro e regente, e Orquestra Popular de Câmara, com Sanfona Sentida, que foi gravado ao vivo no Sesc Campinas em janeiro de 2019. Essas três e voltamos em seguida.

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Nós ouvimos aqui no Conexão Regional Rafael Picolotto de Lima e Orquestra Popular de Câmara com Sanfona Sentida de Dominguinhos, o grupo de pífanos Flautins Matoado, Supra Caruaru, do Tom Almeida, e a banda de Itatiba Namoradeira com São Pedro Tá Passando da Hora. Este é o Conexão Regional, programa da Rádio Educativa, que abre espaço para os músicos de Campinas e região mostrarem seus trabalhos fonográficos. Neste sétimo bloco, nós vamos ouvir aqui música instrumental. O Quinteto Café Tango lançou seu primeiro CD em 2012, só com músicas de Astor Piazzolla. O Quinteto Café Tango gravou este CD de 6 a 9 de junho, em 2012, lá no Espaço Cachoeira, em São Paulo. E o quinteto era formado pelo Alfredo Rezende no violino, o Edu Guimarães na sanfona, o Diego Beirão na guitarra, o Pedro Assad no piano e o Gustavo Mazon no contrabaixo. Deste CD, Café Tango Toca Astor Piazzolla, de 2012, nós vamos ouvir Inverno Portenho. Depois nós vamos ouvir uma banda que também surgiu na Unicamp, instrumental, chamada Algaravia, que tem a proposta de tocar peças de compositores tidos como eruditos, como Ravel, Debussy, Heitor Villa-Lobos, Marlos Nobre, Erik Satie, com uma formação de música popular, de jazz. O Algaravia era formado nesta época do lançamento do primeiro CD, em 2010, pelo Ricardo Lira no contrabaixo, Eloá Gonçalves no piano e acordeon, Rafael Tomás no violão e guitarra, Fábio Augustines, bateria e percussão e Bruno Cabral nos saxofones. Algaravia lançou esse CD em 2010, o segundo em 2016, e eu espero que em breve venha um novo trabalho do grupo Algaravia. Nós vamos ouvir Calambre, também de Astor Piazzolla. E ainda nesse clima de tango, o músico gaúcho, contrabaixista excelente Ronaldo Saggiorato, radicado aqui em Campinas há muitos anos, casado com a cantora Isabel Padovani, lançou pelo PROAC, Programa de Ação Cultural do Estado de São Paulo, o CD Ares, em 2011. Deste CD nós vamos ouvir Amilongado, composição do próprio Ronaldo Saggiorato. Vamos ouvir essas três e voltamos em seguida.

Nós ouvimos aqui no Conexão Regional o contrabaixista gaúcho radicado aqui em Campinas, Ronaldo Saggiorato, com Amilongado, dele mesmo, do CD Ares de 2011, o grupo Algaravia, com a música Calambre, de Astor Piazzolla, do primeiro CD do grupo de 2010, e o Quinteto Café Tango, com Inverno Portenho, de Astor Piazzolla, do CD Café Tango, toca Astor Piazzolla, de 2012. Este é o Conexão Regional, programa da Rádio Educativa, que abre espaço para mostrar o trabalho dos músicos de Campinas e região. Vamos ouvir agora um grande pianista, tecladista aqui, radicado em Campinas há muitas décadas, ele que veio de São Carlos, e muito querido por todos os músicos de Campinas, o Albano Salles. O Albano lançou em 2008 seu primeiro CD, Retrato Brasileiro. Deste CD nós vamos ouvir a música Moon Shadows, composição do próprio Albano Salles. Rodrigo Bottermaio, flautista e saxofonista campineiro, e o Jazz Via Brasil Group gravaram o CD Amores Eternos em 97. Deste CD nós vamos ouvir Solidão a Dois, música do Rodrigo Bottermaio. O saudoso pianista Arno Roberto von Bittner e o contrabaixista Marcos Souza se apresentaram na Companhia Sarau em 2008, interpretando várias músicas aí brasileiras e estrangeiras, e o Tucum, lá da Companhia Sarau, gravou um CD com as melhores interpretações que ele tinha de shows que foram gravados lá, e ele escolheu a música do Aloysio de Oliveira, Vou Por Aí, e colocou no CD Mostra Instrumental da Companhia Sarau de 2008, com o saudoso pianista Arno Roberto von Bittner e o contrabaixista Marcos Souza. Então vamos ouvir Albano Salles, pianista, com Moon Shadows, o saxofonista e flautista Rodrigo Bottermaio, Jazz Via Brasil Group, com Solidão a Dois, do próprio Rodrigo, e Arno Roberto von Bittner, o Bebeto, e o Marcos Souza, com Vou Por Aí, de Aloysio de Oliveira, e voltamos em seguida.

Nós ouvimos aqui no Conexão Regional Bebeto von Bittner ao piano e Marcos Souza no contrabaixo, com Vou Por Aí de Aloísio de Oliveira. Antes, o saxofonista e flautista campineiro Rodrigo Bottermeier, o Jazz Via Brasil Group, com Solidão A2, do próprio Rodrigo, e o pianista Albano Salles com a sua música Moon Shadows, do CD Retrato Brasileiro de 2008. Neste nono e último bloco musical do programa, continuamos ouvindo música instrumental produzida aqui em Campinas. Agora nós vamos ouvir Janice Pessoa Trio, que é um trio dirigido pela pianista campineira Janice Pessoa. Além dela, o trio é formado pelo Paulo Signori no contrabaixo e o Pablo Pessoa na bateria. Eles têm dois CDs gravados, o Esfera e o Nuances. O Esfera é de 2012. Desse CD nós vamos ouvir a música Ícaros, de Ralph Towner. Depois nós vamos ouvir o Marcelo Onofre, radicado aqui em Campinas há muitos anos, professor de música lá do curso de artes cênicas da Unicamp, e ele lançou com o seu quarteto o CD Lancelot's Adventures em 2012. O trio de base do Marcelo Onofre é Marcelo Onofre no piano, Gilberto De Silos no contrabaixo e baixo elétrico e o Fábio Bergamini na bateria, percussão e efeitos. Nos sopros participam do CD na clarineta o Anderson Alves, o Rubinho Antunes no trompete e flugelhorn, o Leandro Alves no clarone e o quarteto de cordas formado pelo Arthur Ruff, primeiro violino, André Meneghello, segundo violino, André Sanches na viola e Lara Zigiatti no violoncelo. Tem ainda participação na guitarra elétrica do Aquiles Faneco, no didgeridô do Seis, o Vinícius Soares, Ronaldo Sajorato no baixo elétrico e Ricardo Krem nos teclados. Os arranjos são do Marcelo Onofre. Nós vamos ouvir a música título Lancelot's Adventures. Vamos ouvir essas duas e voltamos em seguida para encerrar o programa.

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Cidade leva até vocês mais um programa da série a série. Dedique uma canção a quem você ama. Eu tenho aqui em minhas mãos uma carta. Uma carta de um ouvinte que nos escreve e assina com um singelo pseudônimo de

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2: Este é daqueles campineiros que pertence ao seleto grupo cujo talento transbordou arte para o país e para o mundo. Não, não, meus amigos, não é uma gratuidade isto que digo, já que não sou chegado a exageros. Paulo Arthur Mendes Pulpo Nogueira, ou Paulinho Nogueira, é prata e ouro da casa. Você não imagina a extensão de seu talento ao violão. Paulinho Nogueira desponta na segunda metade do século passado, quando um virtuosismo deu novas conotações para o instrumento, principalmente nas expressões da bossa nova de quem foi precursor. Paulinho transitou, fundiu e extraiu sonoridades do erudito e do choro, do samba e da valsa, do sutil ao espesso, enfim. Ares de uma nova contemporaneidade nasceram daí, e também um estilo francamente autoral. Dizem os críticos que uma das características desse estilo é a pureza do som ao pulsar as cordas. Isso ocorre porque, diferente da maioria dos violonistas, ele toca sem utilizar as unhas para atacar as cordas. Além disso, preocupa-se em definir tecnicamente e apresentar claramente cada nota, sem ansiedade ou virtuosismo exagerado. Cria também uma pulsação que incorpora solo e contraponto. Influências? Duas em especial. Johann Sebastian Bach, a quem Paulinho Nogueira dedicou duas de suas mais icônicas composições, as Bachianinhas número 1 e 2, e o violonista carioca Aníbal Augusto Sardinha, o garoto, aquele que fez experiências radicais com acordes dissonantes ao violão. Paulinho transformou seus experimentos em método, muito vendido lá nos inícios dos anos 60. Cheguei a adquirir um, mas felizmente para a humanidade logo compreendi que tocar violão não era minha praia. Mas ouvir Paulinho Nogueira, sim. Ouvi muito Menina, que mostra a nostalgia de um compositor apaixonado e sucesso garantido. Também ouvi repetidas vezes Olha Maria para dois violões, uma oferenda à harmonia e às frases poéticas. Paulinho gravou muito, em média um disco por ano em duas décadas. A discografia revela cerca de 30 LPs, como eram conhecidos os álbuns antes dos CDs. Preciosidades aleatórias são Antologia do Violão, Tons e Semitons, Água Branca e Simplesmente, que você deve ouvir ou redescobrir. Um disco muito especial, no entanto, é Moda de Craviola, de 1975. O álbum sintetiza as experiências com a craviola, instrumento criado por Nogueira que funde sonoridades do violão e da viola, produzindo algo peculiar, inspirador, adotado inclusive por quem gosta muito desses experimentalismos, como Jimmy Page. É, meus caros, o mago do Led Zeppelin também se rendeu à inventividade de nosso Paulinho. E o detalhe é que a craviola pode ainda ser comprada, e a fabricante é a Giannini. Paulinho Nogueira nasceu em Campinas em 1927 e faleceu na cidade de São Paulo aos 76 anos de idade em 2003. Começou a tocar violão aos 11 anos ao lado do pai e do irmão mais velho, Celso Mendes, até tomar aulas com o professor Alfredo Scupinari. Cresceu, foi à luta, tocou em bares e boates paulistanas, depois nas rádios Bandeirantes e Gazeta, acompanhou gente como Ângela Maria e Dorival Caymmi, ensinou violão para Toquinho e Chico Buarque de Holanda, gravou seu primeiro disco, Voz do Violão, em 1959, foi violonista do Fino da Bossa, programa da TV Record apresentado por Elis Regina e veiculado na TV Record lá pelos finais da década de 1960. Participou de festivais e tais. E ufa, influenciou uma geração de instrumentistas, alguns muito raros, como Yamandu Costa e Badia Saad. Mas o mais importante, Paulinho Nogueira preencheu com sonhos de paz, amor e poesia o imaginário de tantas e tantas mentes ouvintes. Somos gratos, músico querido.
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0: Um bom dia para você que já está na labuta ou curtindo a calmaria da manhã. Lembrando que estou entrando em um merecido descanso, mas fiquem tranquilos, a vela não vai escalar. Em breve volto para retornar nossas prosas e nossas músicas que aquecem a nossa alma. Até lá, cuidem-se!
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Educativa FM, 4 horas e 16 minutos.

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Educativa FM, 4 horas e 25 minutos.

0: Bom dia, meus queridos ouvintes. A vida é como música, tem seus tempos de ritmo acelerado e seus momentos de pausa. Estou em um desses momentos de pausa, recarregando as energias. Mas saiba que levo cada um de vocês no pensamento. Logo estarei de volta, com a viola afinada e o coração cheio de histórias. Sigam firmes!
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Educativa FM, 4 horas e 42 minutos.

0: Educativa Campinas 101,9. Bom dia! Enquanto aproveito esses dias de descanso, quero agradecer por fazerem parte dessa família. Continue acordando com a gente, com fé no coração e trabalho nas mãos. A viola segue tocando por aqui e eu volto em breve para compartilhar cada nota com vocês. Um abraço sonoro. Bom dia!
1: 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Educativa FM, 4 horas e 52 minutos.

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1: Vocês estiveram em São Paulo, de certo se arregalaram por lá. Homem, São Paulo é lindo, é uma boniteza, mas tem um tar bonde de camarão para chacoalhar o corpo da gente, da trampo. O peste dos cinco é pior do que carro de boi. Então nós fizemos uma moda de viola relaxando ele. Às vezes coisa a moda.

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0: Bom dia, nós somos a Educativa FM 101,9. Assim como o sol se põe para nascer mais forte, me ausento por alguns dias para voltar com ainda mais inspiração. A música boa não para e nossa prosa continuará logo mais. Enquanto isso, cultivem a paz, reguem a esperança e ouçam a viola que fala direto ao coração. Bom dia.
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0: Bom dia, pessoal. Um só lembrete, estou de férias, mas o coração fica aqui com vocês. Aproveitem cada melodia, cada mensagem. Em breve volto para nosso encontro diário. Contem comigo assim que eu retornar. Força na jornada de hoje. Bom dia.
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Educativa FM, 5 horas e 36 minutos.

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Educativa FM, 5 horas e 47 minutos.

0: Educativa Campinas 101,9, conectada com Campinas e com você. E o Bom Dia Viola está no ar com muita moda boa. Para quem já está no trato da terra ou no corre da cidade, meu abraço sonoro. Estou descansando o corpo, mas a alma segue conectada a cada um de vocês. A viola continua na sintonia e eu volto em breve para dividir o café e a música. Até lá, sigam em frente.
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Educativa FM, 5 horas e 55 minutos.

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0: Bom dia! Que esta manhã seja abençoada para você e sua família. Estou em um tempo de renovar as energias, mas nossa conexão não se desfaz. A música segue rolando e em breve estarei de volta para prosearmos como sempre. Fiquem com Deus e com o Bom Dia Viola!
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1: Vamos ver assim.

0: Bom dia, meus queridos ouvintes. Nossa roda de viola não para. Eu estou fora por uns dias, mas o som segue firme. E vocês, ouvintes, são os convidados de honra. Guardem as novidades, as histórias do dia a dia, que logo volto para escutar e compartilhar. Juntos, nós continuamos fortes aqui, viu? Bom dia!
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0: Tenha uma sexta-feira, né? Toda ela.
1: Um bom dia especial para quem acompanha a gente com tanto carinho. Vou ficar um tempinho longe do microfone, viu, gente? Mas não do coração de vocês, espero, viu? A viola segue tocando e eu volto com o fôlego renovado. Conte comigo sempre. Bom dia!
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0: Bom dia, meus queridos ouvintes. Vocês sabem que toda pausa é um preparo para um novo começo. Enquanto recarrego as baterias, saibam que levo a força de vocês comigo, viu? A música não para e nossa prosa vai continuar em breve. Até lá, cultivem a fé, a paz e a esperança. Volto em alguns dias. Bom dia!
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5: A Câmara Municipal de Campinas entrou em recesso parlamentar com a suspensão das reuniões ordinárias e das reuniões das comissões permanentes. No entanto, os gabinetes dos vereadores e os setores administrativos continuam funcionando normalmente. O atendimento ao público é realizado de segunda a sexta-feira, das 9 da manhã às 18 horas. O recesso legislativo é previsto na legislação e corresponde ao período em que não são realizadas sessões ordinárias nem reuniões das comissões permanentes. Nesse intervalo, os parlamentares podem dar continuidade ao trabalho nos gabinetes, ao atendimento da população e à elaboração de propostas legislativas. A primeira reunião ordinária após o recesso está marcada para o dia 3 de agosto. Com trabalhos técnicos de Maurício Vicenzi, Bruno Assis, para o Minuto Câmara.
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6: Olá, bom dia para você que está conectado com a Educativa 101,9. Agora, 7 horas e 4 minutos desta quarta-feira, 15 de julho de 2026. Sejam todos bem-vindos para participar comigo até as 9 horas da manhã pelo 1999-478-0062, 1999-478-0062. Aqui no Alto do Castelo, o termômetro indica 9 graus, com a expectativa dessa temperatura ir subindo gradativamente durante o decorrer do dia. É, hoje tá legal porque Espanha avançou, passou lá adelante e os Allez les bleus, la France est éliminée. É, eles estavam falando aí, o diz que me diz, que o buchicho, né, a boca, nem a boca miúda não estavam falando. Estavam falando na boca grande, boca de sacola, que a França seria imbatível. Mas o La Roja envolveu os Allez les bleus ontem de uma maneira magnífica e só não perdeu por mais porque não tinha tempo, viu? Então, adiós, ninhos Allez les bleus. Para uma próxima Copa, quem sabe, né? Então é isso. Mande sua mensagem aqui para o WhatsApp da Educativa. Vamos começar com boa música. E vem aí Barbara Streisand and Bryan Adams. Essa música é bem legal, viu? Adoro.

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1: É verdade, Bom Dia Campinas, 7h23. Campinas que já amanheceu com 252 anos, não é mesmo? Fez aniversário ontem. E a partir do ano que vem será feriado nesta data, viu? Aprovado, carimbado, rotulado e já promulgado pela Prefeitura, que será feriado então a partir de 14 de julho de 2027. Nós ouvimos Bob Singer, Marina Lima, Elton John, ou melhor, Sir Elton John, e Barbara Streisand and Bryan Adams, Finally Found Someone. Olha, Sir Elton John deve estar feliz com a passagem da Inglaterra, ou melhor, já tô prevendo o futuro aqui, e nem mãe de Ná eu sou, né? Nem mãe de Ná, nem Walter Mercado, Ligue Já, e nem... quem mais que tinha? Era só a mãe de Ná, né? Mas a mãe de Ná não estava acertando muito, não, nos últimos tempos, né? Mãe de Ná. Nossa, quanta gente, né? Mãe de Ná, Walter Quevedo, Padre Quevedo, Walter Mercado. Quem mais que tinha essa lista de personagens icônicos, né? Bom, mas o que eu queria dizer, na verdade, é que a Espanha ganhou na força do Picumã do Cucureia ontem. Cucureia jogou, arrasou com aquele picumã sedoso, balançando, né, esvoaçante durante a partida, mesmo com o arquinho que ele prendeu o picumã, ele jogou incrivelmente o Cucureia. E eu tenho certeza absoluta que ele usa Colorama Babosa. Depois de lavar bem o cabelo, né, o picumã, o Cucureia lava com Colorama Babosa, passa Neutrox e vai jogar, e o cabelo fica simplesmente maravilhoso. E não é, tenho certeza que também não é um ninho de mafagafa. Espetacular o Cucureia, assim, é muito legal vê-lo em campo, viu? E quanto a gente espera para vê-lo de novo no domingo, nós vamos com Innocence, Débora Blando, aqui no Bom Dia Campinas. Participe!

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1: Bom Dia Campinas, 7h42 agora. Como as músicas marcam a vida da gente, né? Qual a música que marcou você? Essa do Bee Gees, mais ou menos, Tragedy. Qual a chance de você comprar uma passagem aérea, né, econômica e ser promovido do nada para a executiva? Pois é, para mim é mais fácil ganhar na Mega Sena do que isso acontecer. No entanto, no meu retorno do Canadá, fiz uma escala em Atlanta, que é um dos maiores aeroportos do mundo. Fui passar lá pela... É tudo automático lá agora. Você não mostra passaporte, você não mostra carimbo, nem nada. Pelo menos para conexão. Então eu estava voltando, ia pegar o voo para São Paulo, e o leitor facial já me identificou. Tava tudo fechado, só tinha um leitor facial. Aí, do nada, uma funcionária do aeroporto abriu uma outra catraca, colocou em atividade o leitor facial, e coisa assim de 50 metros, 80 metros, o leitor facial já leu o meu rosto, porque de longe eu pareço que sou feio, e de perto eu pareço que tô longe. Mas mesmo assim, o leitor facial, ele tem lá uma máquina, tudo, ele lê a sua face e ele cospe um bilhete para você. No que ele cuspiu o bilhete, estava lá marcado uma poltrona que era um número para frente, né? Aí eu perguntei para a aeromoça, né? Eu não sei qual o termo, esqueci o termo que usa hoje, é comissária de bordo. Eu falei, comissária, por que que o meu banco era lá atrás, lá no fundão, e agora eu estou aqui na frente? Ela disse, olha, eu espero que você fique com esse, até porque o seu outro assento já foi designado para uma outra pessoa e eu acho que você vai viajar melhor aqui com esse bilhete que o totem de identificação facial lhe deu. E eu vim na executiva, gente, um luxo, uma chance em um trilhão de vezes. E só para terminar... Eu assisti ao filme Os Fantasmas Se Divertem, volume 2, e nesse filme tem essa música, então por isso que marcou pra mim essa música do Bee Gees. E aí a gente vai ouvindo Eros Ramazzotti agora, daqui a pouco eu volto.

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6: A Câmara Municipal de Campinas recebeu o certificado de selo ouro por manter seu nível de transparência pública acima dos 90% durante o exercício do ano de 2025. A conquista do selo ouro foi referendada pela Associação dos Membros dos Tribunais de Contas do Brasil, dentro do Programa Nacional de Transparência Pública. Foram avaliados mais de 10 mil portais de órgãos públicos de todas as esferas de governo dos poderes, executivo, legislativo, judiciário e defensorias públicas, além de tribunais de contas, consórcios públicos e estatais dependentes e independentes. No ciclo avaliado, Campinas foi destaque entre as 10 maiores cidades do estado de São Paulo, com mais de 500 mil habitantes, além da Assembleia Legislativa. Com trabalhos técnicos de Maurício Vicenzi, Bruno Assis, para o Minuto Câmara.
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7: Isso mesmo, Bom Dia Campinas, 8 horas e 4 minutos, manhã de quarta-feira, 15 de julho de 2026. Esta data está completando 30 anos do início da lei federal que proibiu fumar em ambientes fechados de uso coletivo em todo o país. Essa lei foi implementada pelo governo federal. À época, o presidente era o Fernando Henrique Cardoso. Depois disso, seguiram-se outras leis que foram proibindo fumar em ambientes fechados, como bares, restaurantes, discotecas e outros tantos lugares em que o fumo, que é apoiado por muitos, né, que muitos gostam ainda, mas é indesejável para outros. Então, essa foi uma das leis que pegou, né? Porque tem lei que sai e não pega. Essa e a lei do cinto de segurança foram leis que, acredito, trouxeram benefícios para a população. Continuamos com mais música aqui na Educativa e você participa pelo 1999-478-0062.

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1: 8 horas e 20 minutos em Campinas. Ouvimos José Augusto, Sonho por Sonho. Também Cleiton, Incledir, Paixão. Brad, Everything I Own e Harpo, San Francisco Night. A temperatura já subiu aqui no Alto do Castelo, 11 graus. Olha, o batom Boca Louca e o perfume Vereda Tropical é quem estão patrocinando o programa de hoje, tá? E você sabe que há 227 anos, tá um pouco tempo, né? Um tempo menor do que Campinas tem, por exemplo. Há 227 anos, era encontrada a Pedra de Roseta. Por que que essa Pedra de Roseta... Aí tem aquela música, não sei o que eu quero rosetar, né? Ah, não, é uma letra, né? Que fala, eu tava na peneira, eu tava peneirando, eu tava na fogueira, eu tava namorando, alguma coisa. E alguém cantava, eu tava na peneira, eu tava rosetando, né? Rosetar tem um outro significado, né? Mas, enfim, a Pedra de Roseta... Ela foi importante para quê? Porque ela foi a chave para decifrar os hieróglifos egípcios. Ninguém entendia nada naquela época. Por que que ela foi importante? Porque no mesmo decreto oficial da Pedra de Roseta, foi entalado no bloco, naquele bloco, em três escritas diferentes. Então tinha os hieróglifos, o demótico e o grego. E a porção grega permitiu aos estudiosos da época traduzir os símbolos egípcios, desvendando os segredos de toda a civilização, que era nada mais, nada menos que um dicionário, né? Porque ninguém entendia nada, e aí depois, né? E aquela escrita tinha sido desenvolvida pelos egípcios há 3 mil anos. Então, olha só como foi esse feito, né? E aí, só para terminar aqui, antes da gente subir o Simon Carfunkel, foi um feito histórico alcançado pelo francês Jean-François Champollion, em 1822, que então desvendaram os hieróglifos egípcios.

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1: Campinas, 8h40, bom dia. É, o programa está passando igual a música da Joana, Vendaval. Antes, Adriana, Sonhos Não São Impossíveis, Celine Dion and Carole King, The Reason, e Simon and Garfunkel. Olha, falando mais aqui sobre a Pedra de Rosetta, que foi encontrada por soldados britânicos em 1799... Britânicos não, franceses, desculpa. Em 1799, o que estava escrito nela? Era um decreto, né? Um decreto burocrático, de 196 anos antes de Cristo, do ano de 196 anos de Cristo, emitido por sacerdotes em homenagem ao faraó Ptolomeu V, detalhando impostos reduzidos e favores concedidos aos templos naquela época. E ela foi encontrada e foi levada para os britânicos, e hoje ela está exposta no Museu Britânico em Londres, o qual eu visitei em 2017. É bem legal você ver. E aí a pedra, fazendo aí um trocadilho com rosa e roseta, a pedra é rosa mesmo, né? É, quando você for para Londres, dê uma passadinha, ela é bem interessante para ver a pedra de Rosetta, viu? Hoje também, gente, é considerado o Dia Nacional do Homem. Por quê? É uma data que foi criada para incentivar os homens a cuidar da saúde, cuidar, ir ao médico, né? Porque tem homem que realmente não vai, não gosta, e depois quando vai, resolve ir, pode ser tarde. Então esse dia é em homenagem ao homem para isso, para conscientizar a população masculina aos cuidados com a saúde. E como diz Ivan Lins, muitas coisas dependem de nós.

0: Gilberto Gil, vamos fugir, encerrando Bom Dia Campinas desta quarta-feira, 15 de julho. Agora em Campinas, 9 horas e 1 minuto. Quero agradecer a todos que participaram comigo desde as 7 da manhã. O Marcos Conde, Reginaldo Paiva, o Maurício Rodrigues e João Carlos de Tuiuti, a Oilva, o Márcio do Padre Anchieta, a Jô, a Lia, a Maria, o Hamilton, a Solange, o Antônio Rosseto, a Pati, a Wanda, o Gilson. Quem mais aqui? Aqui não mandou o nome, né? Mas é o Décio. Décio participando, Débora Miranda. Éder também participou, Maria Osaka. Também a Márcia Neves dos Anjos participou comigo aqui. A Rosimeire, o Machado, o Luiz Fernando, o Gustavo, o Emerson e o filho dele, Luan, o Roberto, a Fátima Tonucci, muita gente. Olha, pessoal, muito obrigado mesmo por me acompanhar nesse horário das 7 às 9 horas da manhã. Já está aqui a postos o João J. Silva, que fará companhia para você até às 2 horas da tarde. Bom dia, J.
1: Bom dia, Paulo. Tudo bem? Tranquilo
0: tudo
1: por aí?
0: Tudo bem, tranquilo. Você veio de fora, a temperatura está boa já ou não?
1: Tá subindo. Acredito que hoje deverá ser mais quente que ontem, né? Mas está friozinho.
0: Mas acho que a noite vai ser frio igual ontem.
1: Nossa,
0: também.
1: Nossa,
0: né?
1: Fez frio essa noite, hein?
0: Fez, essa noite fez.
1: Caramba,
0: frio.
1: Rapaz.
0: Gelou.
1: Mas tá bom.
0: O que você achou da semifinal ontem?
1: Futebol é isso aí, né, rapaz? O Brasil foi tão criticado, saiu cedo. Ontem, os mesmos comentaristas que acharam que a França era a sumidade, ontem estavam criticando, saiu cedo a França, não jogou nada. Futebol é assim mesmo. Se o Brasil tivesse ganho da Noruega, seria a melhor seleção do mundo.
0: Então,
1: não que o Brasil foi bem, pelo amor de Deus, viu? Não estou defendendo a seleção.
0: Mas
1: a seleção é dessa forma.
0: A França parece que não estava jogando muito bem, o Mbappé não estava bem.
1: Não é, futebol tem dia que não dá.
0: Eles foram envolvidos pela Espanha ontem.
1: Até como dizia o grande Osmar Santos, né? Uhum. Tem dia que parece de noite, não vai, não tem como.
0: E realmente acabou para a França, agora é torcer.
1: Apesar que o time da Espanha é muito bom, né?
0: É muito bom.
1: Toca bem a bola, vai cozinhando o galo, como diz o outro.
0: Uhum. E o Cucurella joga muito bem, né?
1: Rapaz.
0: O Yamal tá sempre indo mal, né? Ele ajuda, mas não faz
1: gol. Ele dele, ajuda, né? Mas ele nessa Copa... Mas ele é muito novo ainda, tem 19 anos, tem muita Copa para mostrar, né?
0: Acho que pelo menos umas 5 Copas ainda,
1: quem sabe ele vai demonstrar na final, né?
0: Então, quem sabe.
1: Vamos aguardar.
0: Vamos torcer para uma final Espanha e Inglaterra. Se tudo correr bem.
1: Tudo correr bem. Para mim, tanto faz. Mas eu ainda estou torcendo para a Argentina.
0: Eu não. Para torcer para a Argentina, não. A Argentina
1: não
0: é um país
1: independente de qualquer coisa, a Argentina tem... Eu acho que ela merece, rapaz. Com a garra que ela está jogando, com a vontade, né? Com aquela... O Messi com toda aquela... Com toda a categoria e a sorte que ele tem.
0: E a empate.
1: Eu acho que ele merecia o Messi terminar...
0: Mas ele já ganhou uma
1: terminar a carreira.
0: Ele já ganhou.
1: Não, mas um bicampeão.
0: Não,
1: já
0: não,
1: pensou?
0: Tá bom. Ah. Se eles forem bicampeões, estaremos fritos.
1: Ai, ai, ai.
0: Jota, um bom dia para você, um
1: obrigado,
0: ótimo programa.
1: Obrigado para você, uma continuação de um bom trabalho.
0: Um bom trabalho. Eu volto amanhã às 7. Tchau, tchau. 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
6: A vereadora Fernanda Souto apresentou 51 proposituras na Câmara Municipal de Campinas durante o primeiro semestre de 2026. No período, foram protocolados 29 requerimentos, 18 indicações e 4 moções. Entre os destaques da produção legislativa, está a indicação encaminhada à Prefeitura de Campinas, solicitando o cumprimento da Lei Complementar de 12 de janeiro de 2026, conhecida como Lei do Descongela, com o pagamento retroativo de direitos dos servidores públicos municipais que tiveram a contagem do tempo de serviço suspensa durante a pandemia da Covid-19. O documento, direcionado ao prefeito Dário Saad, pede a recomposição do tempo de serviço congelado durante os 583 dias. Com trabalhos técnicos de Maurício Vicenzi, Bruno Assis, para o Minuto Câmara.
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1: Alô Campinas, bom dia! Estamos chegando com Manhã Educativa, 9 horas 9 minutos. Vocês estiveram até aqui com o Paulo Rogério Agostines. E agora estamos chegando com a nossa Manhã Educativa, com muita música, muita informação para você. Sou Jota Silva, com a direção do Marcos Lodi, até as 14h. Manhã Educativa e depois o início da Tarde Educativa, durante as férias do amigo Marcos Cavalcante. Vamos juntos, até as 14h, música e informação para você, 101,9.

0: Boys Like Girls na programação da Educativa, sempre conectada com Campinas. Agora 9 horas 25 minutos, 994-780062, o WhatsApp para você contar para a gente de onde é que você nos ouve, de onde é que você nos acompanha. Estamos vivendo uma quarta-feira de sol, 15 graus aqui pelos lados do Castelo. Tá geladinho, hein? Muito bom dia, amigo Rosseto. A Maria também está com a gente lá do São Bernardo, Carmita, Maria Osaka, Iracide Oliveira, né? Todos curtindo aí a nossa programação. Obrigado aí pela audiência, viu? A Kevin também, Isabel Adame, muito bom dia. O Marcão Serralheiro, Marcos Conde, como é que vai? Tudo bem? Reginaldo Paiva também, obrigado a todos pela audiência. Até as duas, tem tempo, hein? É música e informação para você.
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0: Lulu Santos na programação da Educativa Campinas. Agora tem notícias 9h32.
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2: O Conselho Nacional de Política Energética aprovou ontem o aumento temporário de 30% para 32% no teor obrigatório de etanol anidro misturado à gasolina. Válida por 180 dias com possibilidade de prorrogação, a medida tem o objetivo de reduzir a dependência brasileira de combustíveis fósseis importados. A resolução do colegiado permitirá que o Brasil deixe de importar 900 milhões de litros de gasolina por ano e leve em conta a instabilidade do mercado internacional de petróleo e combustíveis marcado pela volatilidade no abastecimento global. De acordo com o Ministério de Minas e Energia, a decisão foi respaldada por testes técnicos feitos pelo Instituto Mauá de Tecnologia que mostraram a viabilidade da mistura em veículos leves e motocicletas sem comprometer o desempenho ou consumo mesmo em motores não flex. Enquanto a nova mistura entra em vigor, o governo prossegue com avaliações para verificar os efeitos de teores ainda mais elevados de 35% de etanol anidro misturado à gasolina, com foco na durabilidade dos componentes automotivos e dos efeitos da utilização do combustível em longo prazo. Da redação da Rádio Educativa, Danilo Fernandes.
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0: Agora 9h33.

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3: Olá, eu sou Mônica Chaves, agente de fiscalização ambiental da Secretaria do Clima, e esse é o Minuto Ambiental Campinas. 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O melhor lixo é aquele que a gente não gera.
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6: O vereador Felipe Marquesi apresentou 103 proposituras na Câmara Municipal de Campinas durante o primeiro semestre de 2026. No período, foram protocolados 24 requerimentos, 76 indicações e 3 moções. Entre os destaques da produção legislativa está a moção que apela ao governo do Estado de São Paulo e ao Departamento de Estradas de Rodagem para que sejam priorizados, com urgência, estudos e intervenções voltados ao reforço da segurança viária no quilômetro 2,7 da rodovia Lix da Cunha, a SP-073, em Campinas. No documento, o vereador destacou que o trecho registra intenso fluxo diário de veículos leves, motocicletas, ônibus e caminhões e apresenta histórico de acidentes graves e fatais, o que gerou preocupação entre motoristas e moradores da região. As obras no trecho da rodovia Lix da Cunha foram concluídas durante o primeiro semestre de 2026, permitindo a liberação do tráfego no local. Com trabalhos técnicos de Maurício Vicenzi, Bruno Assis, para o Minuto Câmara.
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7: Agora são 10 horas mais 5 minutos. É bom saber que você está comigo na Educativa. 994-780062, o nosso WhatsApp, para você contar para a gente de onde é que você nos ouve, de onde é que você nos acompanha. A Iraci de Oliveira, Maria Osaka e a Carmita são irmãs. Estão lá em Londrina, norte do Paraná, ouvindo a gente. Maria Osaka, Carmita, muito bom dia, tá bom? A Maria também do São Bernardo, o Luiz Fernando, Josefa Vezenfati, o Paulo Paradini, muito bom dia, obrigado aí pela audiência, tá bom? Tereza Lodi, Clóvis Moreno, Ana Célia, todos curtindo a 101,9.

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1: A Companhia Nacional de Abastecimento ajustou a estimativa para a safra de grãos 2025-26. No levantamento divulgado ontem, o décimo do atual ciclo da produção agrícola, a estatal projeta a produção de 360 milhões e 100 mil toneladas. O volume é 0,4% superior à expectativa que a companhia divulgou há cerca de um mês. Se alcançados, os 360 milhões e 100 mil toneladas representarão alta de 2,2% em relação à produção da temporada passada, com a colheita de 7 milhões e 800 mil toneladas de grãos a mais. Segundo a Conab, a perspectiva positiva é resultado principalmente da expansão da área plantada, pois a produtividade média nacional das lavouras deve se manter estável em 4.311 quilos por hectare. A produção de soja, que já teve a colheita finalizada, alcançou cerca de 180 milhões e 600 mil toneladas, o que representa metade das 360 milhões de toneladas de grãos esperadas para o atual ciclo. É um avanço de 5,3% em relação à safra passada, resultado do aumento de 2,7% na área cultivada. Da redação da Rádio Educativa, Danilo Fernandes.
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2: Agora 10 horas 33 minutos na Educativa Campinas.

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5: A vereadora Guida Calisto apresentou 124 proposituras na Câmara Municipal de Campinas durante o primeiro semestre de 2026. No período, foram protocolados 3 projetos de lei, 68 requerimentos, 41 indicações e 12 moções. Entre os destaques da produção legislativa está o projeto de lei que estabelece normas de transparência, direito à informação, controle social e monitoramento das filas de espera do SUS em Campinas. A proposta abrange consultas e exames especializados, cirurgias, procedimentos e internações eletivas. O projeto prevê mecanismos para ampliar o acesso dos usuários às informações sobre posição na fila, tempo estimado de espera e critérios utilizados para a definição da ordem de atendimento. A iniciativa também propõe a disponibilização de um painel público com indicadores relacionados à regulação assistencial, permitindo maior acompanhamento por parte da população e dos órgãos de controle social. Com trabalhos técnicos de Maurício Vicenzi, Bruno Assis, para o Minuto Câmara.
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6: Muito bem, 11h04. É bom saber que você está comigo aqui na Educativa Campinas. Paulo Paladini, do Campos Elíseos, está ouvindo a gente. Bom dia, Wanda, da Padre Anchieta. Seu Paulo Agostines, muito bom dia. A Thelma, a Nivei de Uvado. Edson Capato, lá em Cosmópolis também. Gilva, Ana Célia, Clóvis Moreno, todos curtindo a Educativa Campinas. 11h05.
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1: Onze horas mais 18 minutos em 2019, durante o evento Max Proms na Holanda, o cantor Billy Ocean emocionou o público ao interpretar o seu clássico Suddenly. A apresentação intitulada 35 anos marcou mais de 3 décadas desde o lançamento da canção, um dos maiores sucessos de sua carreira. Ocean trouxe à tona a essência romântica e atemporal da música. Billy Ocean, performando aqui no Conexão Sonora, Suddenly.

0: Sandri, a música de Billy Ocean aqui no Conexão Sonora, que volta com nova edição logo mais à tarde, 17h15, 11 horas e 22 minutos na Educativa.
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Atuais. Para chegar ao resultado, a I4C aplicou ao território brasileiro mais de 26 modelos climáticos globais, entre eles o MPI ESM12HR do Instituto Max Planck de Meteorologia, e hiperlocalizou os resultados para um horizonte até 2075. A I4C é uma plataforma de inteligência climática que apoia empresas com ativos e operações impactados pelo clima em decisões estratégicas e operacionais. Segundo o Instituto, a temperatura média do país sobe 1,7 graus Celsius, com aquecimento que chega a 7 graus em algumas regiões. O recorte regional do levantamento aponta a região norte como a mais exposta em 2075, com aumento médio de 2,8 graus na temperatura máxima e projeção de 193 dias de calor extremo por ano. Em paralelo, o estudo indica uma tendência de até 13 ondas de calor anuais no país. Acre e Roraima aparecem logo atrás de Rondônia no ranking estadual.

0: com aumento projetado de 3,36 e 3,16 graus, respectivamente. Em Roraima, a projeção indica até 250 dias de calor extremo por ano até 2075, ou seja, cerca de 2/3 do ano sob essa condição. O Centro-Oeste aparece em seguida com aumento projetado de 2 graus e salto de 5 para 107 dias de calor extremo por ano, e no Sul, onde o aumento médio é mais contido, de 1,1 grau, os dias de calor extremo passam de 4 para 38 por ano. Rondônia lidera o ranking estadual com alta projetada de 3,95 graus. Da redação da Rádio Educativa, Danilo Fernandes.
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2: 11 horas 32 minutos. Educativa sempre, sempre conectada com Campinas. Vamos juntos até às 2 horas da tarde com Manhã Educativa. Depois tem menu musical e à 1 da tarde você vai ter a tarde educativa, tá bom? Cidinha Pimenta em Americana, Júlia Falasco, Odair Bordion lá de Paulínia, o Miguel Jair aí no Florence, né? Na Vila Rica, a Maria Aparecida da Vila Rica, muito boa tarde, Elizabeth da Cury, Benedita da Costa e Silva, Josefa Vezenfate aí do Miranda, também curtindo a nossa programação. A Wilva lá do Jardim Miriam também acompanha a programação da Educativa. Ilza Ferreira, um abraço também para você. Obrigado a todos que acompanham a programação da Educativa Campinas.
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Mark Davis na programação da Educativa. Um pequeno intervalo e já voltamos.

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3: Olá, Campinas. 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O PSA Água, Pagamento por Serviços Ambientais, é um programa que incentiva produtores rurais a preservar nascentes e matas ciliares e demais áreas protegidas. Na prática, o município apoia quem cuida dessas áreas, caracterizadas como áreas de produção de água, que contribuem com o abastecimento público de Campinas. Quando protegemos o solo, a vegetação nativa e as nascentes, melhoramos a qualidade da água, prevenimos a escassez deste recurso natural, promovendo segurança hídrica para todos. É uma ação que conecta o campo com a cidade e transforma a preservação em benefício coletivo. Esse foi o Minuto Ambiental. 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
6: A Câmara Municipal de Campinas recebe a exposição Memórias Esculpidas, a arte no cemitério da saudade. Uma mostra fotográfica que revela o valor artístico, histórico e cultural do cemitério da saudade, um dos espaços considerados mais emblemáticos da cidade. O projeto, que contempla o lançamento de um e-book, ficará na Galeria do Legislativo até o dia 14 de agosto. Com trabalhos técnicos de Maurício Vicenzi, Isabela Santos para o Minuto Câmara.
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7: Agora são 12 horas mais 7 minutos na Educativa, sempre, sempre conectada com Campinas, menu musical, né? Fazendo companhia para o seu almoço nessa tarde de quarta-feira, dia de Argentina e Inglaterra pela Copa do Brasil. Boa tarde.

0: Educativa Campinas, no menu musical você ouviu Daido. Agora são 12 horas e 47 minutos. As pessoas que ouvem a programação da Educativa, família Chelequim, Eliana Chelequim, Bárbara Maria, o Rosseto, Vera Herculino, Rosa Silvério, Ari Luna também está ouvindo a gente, a Fátima Araújo de Paulínia, a Wanda também da Padre Anchieta e a Thelma. A todos, boa tarde.
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0: Menu musical fica por aqui, amanhã tem mais, está chegando tarde educativa. No finalzinho do menu musical, agradecendo a Eliana, agradecendo também a Vera Herculino, a Rosa Silvério, a Ari Luna, a Wanda, também o Paulo Paradini, o Edson Capato, Gilva, Josefa Vezenfati, Iracide Oliveira, Maria Osaka, também a Kevlin e a Tereza Lodi, todos com a gente no menu musical. Voltamos já já com Tarde Educativa.
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5: A Câmara Municipal de Campinas já está recebendo doações para a campanha do Agasalho 2026. Lançada pela Prefeitura, o tema esse ano é: se eu não tô usando, tô doando. A ação tem como foco arrecadar roupas, calçados, cobertores e outros itens de inverno para pessoas em situação de vulnerabilidade social. A campanha tem o apoio institucional do Legislativo e da TV Câmara Campinas. As caixas de doação estão disponíveis na entrada do prédio do Legislativo, na Avenida da Saudade, número 1004. E também na entrada do plenário, na Avenida Engenheiro Roberto Mange, número 66, no bairro Ponte Preta. Com trabalhos técnicos de Maurício Vicenzi, Isabela Santos para o Minuto Câmara.
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6: Muito bem, 13 horas mais 6 minutos. Boa tarde. Iniciamos aqui Tarde Educativa. Eu vou com vocês até as 2 e depois das 2 horas tem a comunicação do Deco Lopes. Música e informação para você aqui na 101,9.

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1: O MIS, Museu da Imagem e do Som de Campinas, exibe sexta-feira à noite o filme Pânico, de Wes Craven, lançado em 1996. A produção se passa na pequena cidade de Woodsboro, onde um grupo de jovens do ensino médio enfrenta um assassino mascarado que testa seus conhecimentos sobre filmes de terror. Sidney Prescott, interpretada por Neve Campbell, traumatizada após o brutal assassinato de sua mãe, é o alvo preferido do misterioso homicida que aterroriza a outrora pacata comunidade. Pânico vai ser exibido na Sala Glauber Rocha do MIS nesta sexta-feira, às 7h30 da noite. A entrada é de graça e o MIS fica na Rua Regente Feijó, número 859, no centro. Esse e outros eventos culturais você pode conferir no site campinas.sp.gov.br/eventos. Da redação da Rádio Educativa, Danilo Fernandes.
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2: Agora 13 horas e 32 minutos na Educativa.

0: Agora são 13 horas e 45 minutos. É bom saber que você está com a gente aqui na Educativa, sempre conectada com Campinas. 13h46.
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chegando ao final do nosso horário, mas a tarde educativa continua. Amanhã, 9 da manhã, estarei de volta. Vou deixar vocês agora com o Deco Lopes, na sequência da tarde educativa, sempre com muita música e informação.

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3: Olá, Campinas. Aqui é o Geraldo Andrade, da Secretaria do Clima, Meio Ambiente e Sustentabilidade. Você já ouviu falar em fossa negra ou rudimentar? Ela é uma forma antiga de destinação do esgoto doméstico, lançando diretamente no solo, sem tratamento nenhum. Isso pode causar diversos problemas, como contaminar o solo, a água e até trazer riscos para a saúde das pessoas. Por isso, a fossa negra não é indicada, sendo proibida pela legislação ambiental vigente. O ideal é usar sistemas mais seguros, como a fossa séptica biodigestora, utilizadas em áreas rurais e comunidades isoladas, que não são atendidas pela rede de coleta de esgoto. Cuidar do esgoto é cuidar da água que consumimos e da saúde da nossa família. Esse foi o Minuto Ambiental. Saiba mais em campinas.sp.gov.br, porque transformar o seu território é transformar o planeta.
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6: A vereadora Guida Calisto apresentou 124 proposituras na Câmara Municipal de Campinas durante o primeiro semestre de 2026. No período, foram protocolados 3 projetos de lei, 68 requerimentos, 41 indicações e 12 moções. Entre os destaques da produção legislativa está o projeto de lei que estabelece normas de transparência, direito à informação, controle social e monitoramento das filas de espera do SUS em Campinas. A proposta abrange consultas e exames especializados, cirurgias, procedimentos e internações eletivas. O projeto prevê mecanismos para ampliar o acesso dos usuários às informações sobre posição na fila, tempo estimado de espera e critérios utilizados para a definição da ordem de atendimento. A iniciativa também propõe a disponibilização de um painel público com indicadores relacionados à regulação assistencial, permitindo maior acompanhamento por parte da população e dos órgãos de controle social. Com trabalhos técnicos de Maurício Vicenzi, Bruno Assis, para o Minuto Câmara.
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8: Uma ótima tarde para você, sintonizado aqui na nossa programação Educativa FM 101,9, conectada com Campinas. 2:05, eu, Deco Lopes, na sua companhia, vamos juntos até às 7 horas da noite. E claro, com as melhores músicas aqui na melhor programação. O nosso WhatsApp para você participar é o 994780062. Fique à vontade, deixe aqui a sua mensagem para a gente. Educativa FM, localizada na Avenida Andrade Neves, 2158, aqui no Castelo. Para mais informações, você pode acessar o nosso site educativa.campinas.sp.gov.br. Vamos de música! Começo muito bem a minha participação de hoje com um grande sucesso desta banda maravilhosa, uma das minhas prediletas, Tears for Fears, com Advice for Young and Heart, de volta a 1990.

0: Educativa FM 101,9 conectada com Campinas. Jota Quest, de volta ao planeta dos macacos. 2:30 em Campinas, chegando informação para você aqui na Educativa. Já voltamos com mais músicas.
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2: A quantidade de MEIs, microempreendedores individuais, em Campinas aumentou quase 20% na comparação entre o primeiro semestre dos últimos 5 anos. São 22 mil MEIs a mais. O crescimento acompanha uma tendência registrada em todo o estado de São Paulo, que atingiu a marca de quase 4 milhões e 800 mil profissionais formalizados, até a metade de 2026, segundo o Sebrae. O modelo de microempreendedorismo individual formaliza a fonte de renda e garante acesso à previdência social com impostos reduzidos, exigindo um faturamento de no máximo 81 mil reais por ano. Da redação da Rádio Educativa, Danilo Fernandes.
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0: 2:31. Sixpence None the Richer com Kiss Me. Uma ótima tarde para você.

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0: 1983, tá aí pra você o grande sucesso de Shannon com Let the Music Play. Ouvimos também de Commodores com Night Shift. 2h41 em Campinas, boa tarde.
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0: E a música não para, mais um grande sucesso pra você com Mr. Mister, Katie.

Legião Urbana, pais e filhos aqui na programação da Educativa FM 101,9. Ouvimos antes Oasis com Rockin' Chair e Michael Sambello com Maniac. Foi tema do filme Flashdance de 1985 que você curtiu aqui na nossa programação. Já voltamos.

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6: O vereador Felipe Marquesi apresentou 103 proposituras na Câmara Municipal de Campinas durante o primeiro semestre de 2026. No período, foram protocolados 24 requerimentos, 76 indicações e 3 moções. Entre os destaques da produção legislativa está a moção que apela ao governo do Estado de São Paulo e ao Departamento de Estradas de Rodagem para que sejam priorizados, com urgência, estudos e intervenções voltados ao reforço da segurança viária no quilômetro 2,7 da rodovia Lix da Cunha, a SP-073, em Campinas. No documento, o vereador destacou que o trecho registra intenso fluxo diário de veículos leves, motocicletas, ônibus e caminhões e apresenta histórico de acidentes graves e fatais, o que gerou preocupação entre motoristas e moradores da região. As obras no trecho da rodovia Lix da Cunha foram concluídas durante o primeiro semestre de 2026, permitindo a liberação do tráfego no local. Com trabalhos técnicos de Maurício Vicenzi, Bruno Assis, para o Minuto Câmara.
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7: 3:04, já estamos de volta. Uma ótima tarde para você, sintonizado aqui na Educativa FM 101,9. Na sua companhia, Deco Lopes, vamos juntos até às 7 horas da noite e seguimos aqui com as melhores músicas para você. Continue participando do nosso WhatsApp 994780062. Deixe aqui a sua mensagem de onde você nos ouve. Vamos de música, chegando mais um grande sucesso para você com a banda de Cranberries, Animal Instinct. 3:05.

0: Rod Stewart aqui na programação Bahia Educativa. Every Beat of My Heart. Ouvimos antes One Direction com Night Change. 3 horas e 17 minutos em Campinas. Boa tarde para você sintonizado com a gente. Sejam sempre bem-vindos. Continue participando, deixando aqui a sua mensagem. 994-780062 é o nosso WhatsApp à sua disposição. Chegando mais músicas para você, mais um clássico.
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0: 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E que clássico, hein? Na voz de Lou Rawls, I See You When I Get There.
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0: Mais um grande sucesso para você na programação da Educativa com Queen. Os vocais maravilhosos de Freddie Mercury, Radio Gaga. Ouvimos antes Ed Motta com a música Um Contrato com Deus. 3:30 em Campinas. Boa tarde para você. Chegando informação na Educativa, já voltamos com mais músicas.
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2: A Secretaria de Saúde americana confirmou ontem a morte de um homem de 37 anos por febre maculosa. Ele estava internado em um hospital público da cidade e morreu no dia 30 de junho. A doença foi confirmada por um laudo do Instituto Adolfo Lutz. O local onde o homem pode ter sido infectado ainda é investigado pelo Programa de Vigilância e Controle do Escorpião e Carrapato. Até a última atualização, a americana registrou 22 notificações de febre maculosa. Desse total, 16 casos foram descartados, 5 aguardam resultados de exames e este óbito foi confirmado. Não há outras mortes suspeitas. A Secretaria de Saúde americana orienta a população a evitar locais de risco para a presença do carrapato estrela, transmissor da doença. As áreas de alerta incluem margens de rios, córregos, lagoas e o entorno da represa do Salto Grande. Caso seja necessário acessar essas áreas, os moradores devem adotar cuidados específicos, como usar roupas claras, colocar as barras das calças dentro das meias, calçar botas de cano alto, verificar o corpo a cada 3 horas e observar o surgimento de sintomas. Da redação da Rádio Educativa, Danilo Fernandes.
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0: 3 horas e 32 minutos em Campinas. Rocksteady. Wish I Could Fly.

0: Educativa FM 101,9, conectada com Campinas, Engenheiros do Havaí, toda forma de poder. Ouvimos antes Madonna, Like a Virgin. E Phil Collins, Surian. 3 horas e 47 minutos em Campinas. Boa tarde para você.
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0: Taylor Swift. Wildest Dreams.

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Aí pra você o som de Kid Abelha com Pintura Íntima aqui na programação da Educativa. Ouvimos também Rick Astley com Together Forever. E KC Sunshine Band, Get Down Tonight. 4:01 em Campinas. Um breve intervalo, já voltamos com mais músicas pra você aqui na programação.

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5: A vereadora Fernanda Souto apresentou 51 proposituras na Câmara Municipal de Campinas durante o primeiro semestre de 2026. No período, foram protocolados 29 requerimentos, 18 indicações e 4 moções. Entre os destaques da produção legislativa, está a indicação encaminhada à Prefeitura de Campinas, solicitando o cumprimento da Lei Complementar de 12 de janeiro de 2026, conhecida como Lei do Descongela, com o pagamento retroativo de direitos dos servidores públicos municipais que tiveram a contagem do tempo de serviço suspensa durante a pandemia da Covid-19. O documento, direcionado ao prefeito Dário Saad, pede a recomposição do tempo de serviço congelado durante os 583 dias. Com trabalhos técnicos de Maurício Vicenzi, Bruno Assis, para o Minuto Câmara.
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6: Agora são 4 horas e 6 minutos. Boa tarde para você, sintonizado aqui na Educativa FM 101,9, conectada com Campinas. Na sua companhia, Deco Lopes, vamos juntos até às 7 horas da noite e seguimos aqui com as melhores músicas. Continue participando com a gente, 994780062 é o WhatsApp aqui da programação à sua disposição. 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Para mais informações de tudo que rola na nossa programação, é só você acessar o nosso site, educativa.campinas.sp.gov.br. Vamos de música! Chegando um clássico aqui da Era Disco, na voz dela, Gloria Gaynor. Can't take my eyes off of you.

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1: Um novo tipo de exame de sangue pode conseguir prever o início dos sintomas de Alzheimer anos antes por meio de material genético, segundo um estudo publicado na Nature Medicine no início de julho. Na pesquisa financiada pelos Institutos Nacionais de Saúde dos Estados Unidos, pesquisadores demonstraram que níveis elevados de certos RNAs circulares no sangue quase triplicaram o risco de pacientes desenvolverem sintomas. Essa mudança sugere que essas moléculas são mais sensíveis ao início da manifestação clínica do que os biomarcadores tradicionais da doença, possibilitando a criação de um exame mais eficaz no diagnóstico precoce e previsão de sintomas. Os exames de sangue realizados atualmente para diagnosticar o Alzheimer são confiáveis, já que detectam marcadores de placas amiloides, uma característica marcante da doença. A nova pesquisa revela bases para elaborar um tipo de exame que poderia potencialmente prever o início dos sintomas do Alzheimer. Da redação da Rádio Educativa, Danilo Fernandes.
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4: Educativa. 4:31 em Campinas, uma ótima tarde pra você. Seguimos com as melhores músicas aqui na melhor programação de Campinas, Educativa FM 101,9. Tá aí pra você o som de Kajagogo, Tushai.

0: As melhores músicas para você na programação da Educativa FM 101,9, conectada com Campinas, Alphaville, Benha de Japan. Sonsaço para você recordando os anos 80, nós ouvimos antes Chaka Khan, What You Gonna Do For Me. 4 horas e 41 minutos. Seguimos aqui com as melhores músicas.
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0: George Benson, a levada old school que você só confere aqui na programação da Educativa. Turn Your Love Around.

Sucesso na era disco, tá aí pra você o Tower com Hands Up. Ouvimos antes a diva da era disco, né, dos anos 70 também, Donna Summer com Bad Girls. E o grupo Shaka Tak com Down on Street. 5 horas em Campinas, uma ótima tarde pra você. Vamos a um breve intervalo, daqui a pouco voltamos com mais músicas. Lembrando você que logo mais às 6 horas, mais uma edição do programa Fim de Tarde, com aquela seleção de músicas especiais para você terminar muito bem o seu dia. Já voltamos!

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5: A Câmara Municipal de Campinas recebe a exposição Memórias Esculpidas, a arte no cemitério da saudade. Uma mostra fotográfica que revela o valor artístico, histórico e cultural do Cemitério da Saudade, um dos espaços considerados mais emblemáticos da cidade. O projeto, que contempla o lançamento de um e-book, ficará na Galeria do Legislativo até o dia 14 de agosto. Com trabalhos técnicos de Maurício Vicenzi, Isabela Santos para o Minuto Câmara.
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6: 5:04, boa tarde para você, sintonizado na programação da Educativa FM 101,9, conectada com Campinas. Na sua companhia, Deco Lopes, vamos juntos até às 7 horas da noite com as melhores músicas aqui na melhor programação. Continue participando com a gente, 994780062, é o nosso WhatsApp, sempre à sua disposição. Fique à vontade para você participar, ok? Vamos de música, esse sucesso aqui é muito bacana, MC Hammer. Dando um clima muito legal.
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0: Def Leppard aqui na programação da Educativa com Poor Summer Sugar Me. Ouvimos também Stay Still Two of Hearts. Cinco horas e 16 minutos em Campinas, chegando mais uma edição do Conexão Sonora.
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0: Em uma celebração da carreira do produtor musical David Foster, Donna Summer apresentou-se junto ao pianista Burt Bacharach com seu clássico da era disco, a música Let's Dance. O evento aconteceu no Hitman Return, David Foster and Friends, no ano de 2010. A apresentação se tornou memorável e foi amplamente elogiada por sua fidelidade ao espírito da canção original, uma das mais emblemáticas da era disco, que trouxe Donna Summer a um Grammy e também a um Oscar. Você ouve agora aqui no Conexão Sonora a diva Donna Summer, com a participação de Burt Bacharach, performando este clássico da era disco chamado Let's Dance. Confere aí.

0: Simplesmente maravilhosa, tá aí pra você a diva Dana Summer com a participação de Burt Bacharach. Nós curtimos aí Last Dance, evento que aconteceu no ano de 2010. Conexão Sonora volta amanhã em mais duas edições para você aqui na programação da Educativa. Agora são 5 horas e 22 minutos.
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0: Seguimos agora ao som de Europe, Rock the Night.

Mais um grande clássico para você na programação da Educativa com Billy Ocean, Stay the Night. Ouvimos antes Skank, Amolação. 5 horas e 33 minutos em Campinas, boa tarde para você. Daqui a pouquinho às 6 horas, mais uma edição do programa. Fim de tarde, aquela seleção de músicas especiais para você terminar muito bem o seu dia. Seguimos agora ao som de Information Society. Walking Away.

Educativa FM 101,9 conectada com Campinas. Tá aí pra você Britney Spears com Sometimes. Ouvimos antes Firehouse, I Live My Life For You. 5 horas e 59 minutos em Campinas, um breve intervalo e já voltamos com mais uma edição do programa Fim de Tarde. Até já!

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6: Sou Cisne Furtado, diretor da Defesa Civil. Estou aqui no Minuto Ambiental para falar para vocês que a Defesa Civil está à disposição da sociedade em geral pelo telefone 199. Temos atendimento principalmente a vistoria em edificações com risco de desabamento ou qualquer outro risco que possa afetar uma moradia, as questões de uma queda de árvore que possa atingir uma residência e também as questões relacionadas ao Cell Broadcast, que é a questão dos alertas pelo telefonia celular. Então, estamos à disposição pelo telefone 199 aqui em Campinas.
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9: A Câmara Municipal de Campinas recebeu o certificado de selo ouro por manter seu nível de transparência pública acima dos 90% durante o exercício do ano de 2025. A conquista do selo ouro foi referendada pela Associação dos Membros dos Tribunais de Contas do Brasil, dentro do Programa Nacional de Transparência Pública. Foram avaliados mais de 10 mil portais de órgãos públicos de todas as esferas de governo dos poderes, executivo, legislativo, judiciário e defensorias públicas, além de tribunais de contas, consórcios públicos e estatais dependentes e independentes. No ciclo avaliado, Campinas foi destaque entre as 10 maiores cidades do estado de São Paulo, com mais de 500 mil habitantes, além da Assembleia Legislativa. Com trabalhos técnicos de Maurício Vicenzi, Bruno Assis, para o Minuto Câmara.
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0: 6:06, sejam bem-vindos a mais uma edição do programa Fim de Tarde. Trazendo para você uma seleção de músicas especiais para você terminar muito bem o seu dia aqui na programação. Na sua companhia, Deco Lopes, vamos juntos até às 7:00 PM. E eu abro o programa de hoje com Stay Still, a música Don't Make a Fool of Yourself. Sejam sempre bem-vindos à nossa programação.

0: Queen aqui na programação Boa Educativa com Snakes in Wine. 6:17 em Campinas. Sejam bem-vindos à nossa programação.
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0: The Breakfast Club, Between the Lines.

0: Man Without Your Hands, Safe to Dance aqui na programação Uma Educativa. Ouvimos antes Winehand, Open Water, Open Wonder. 6 horas e 33 minutos em Campinas. Chegando informação para você e já voltamos com mais músicas aqui na programação.
1: A partir desta quarta-feira, a linha 404 opera com atendimento e oferta de ônibus ampliados. Isso porque a INDEC determinou o reforço de mais um veículo na frota da linha e mudanças no trajeto praticado nas regiões do Campos Elíseos e da Vila Mingoni. As alterações incluem redução nos intervalos e mudanças nos horários, e valem para dias úteis e também finais de semana. A 404 passa a atender ao terminal BRT Campos Elíseos. Na prática, a operação das linhas 404 e 406 está sendo unificada, com a 406 deixando de operar a partir desta quarta-feira. Para informar os usuários sobre as mudanças, cartazes informativos foram fixados nos veículos e também é possível conferir toda a programação horária da linha pelo site da INDEC, www.indec.com.br. De Campinas, Daniela Lemos.
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0: 6h34, Enigma.

Educativa FM 101,9 conectada com Campinas, Double, The Captain of Our Hearts. Seis horas e 46 minutos em Campinas. Vamos juntos até às 7 horas da noite. Continue participando, 994-7800-62 é o nosso WhatsApp.

0: Berlin, Take My Breath Away, aqui na programação da Educativa FM 101,9, conectada com Campinas. Chegando o Minuto Câmara, já voltamos com mais músicas.
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2: A Câmara Municipal de Campinas entrou em recesso parlamentar com a suspensão das reuniões ordinárias e das reuniões das comissões permanentes. No entanto, os gabinetes dos vereadores e os setores administrativos continuam funcionando normalmente. O atendimento ao público é realizado de segunda a sexta-feira, das 9 da manhã às 18 horas. O recesso legislativo é previsto na legislação e corresponde ao período em que não são realizadas sessões ordinárias nem reuniões das comissões permanentes. Nesse intervalo, os parlamentares podem dar continuidade ao trabalho nos gabinetes, ao atendimento da população e à elaboração de propostas legislativas. A primeira reunião ordinária após o recesso está marcada para o dia 3 de agosto. Com trabalhos técnicos de Maurício Vicenzi, Bruno Assis, para o Minuto Câmara.
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0: 6 horas e 57 minutos em Campinas. Eu, Deco Lopes, vou ficando por aqui. Mais uma vez, obrigado pelo carinho da sua audiência. Estou de volta amanhã a partir das 2 horas da tarde. Logo mais às 8 horas da noite, mais uma edição do programa Love Songs. A minha saideira com Amber Clark. On and on. Tchau, tchau. Até amanhã.

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2: Olá, boa noite.
3: Boa noite para você que nos acompanha em todo o país.
2: Quarta-feira, 15 de julho de 2026.
3: Vamos ao destaque do dia na Voz do Brasil.
2: Vacinação em gestantes.
3: Imunização de grávidas pelo SUS reduziu casos graves de bronquiolite em bebês menores de 6 meses.
2: Os dados são do Ministério da Saúde. Natália Koslick.
4: Até agora, mais de 1.200.000 doses da vacina contra a bronquiolite foram aplicadas no país.
3: Você vai ouvir também prova de vida.
2: Quem precisa fazer comprovação no INSS está recebendo aviso do governo federal.
3: Fique atento, a mensagem não solicita dados do cidadão. Márcia Fernandes.
5: Não são enviados links, nem são solicitados dados como CPF ou endereço.
2: E ainda, novas regras de publicidade para bets começam a valer sexta-feira.
3: Está proibida a veiculação de análises sobre eventos esportivos que induz a realização de apostas.
2: Também está vedada a divulgação para crianças e adolescentes. Nazi Brum.
6: Entre as principais regras da portaria publicada no último dia 10, está a divulgação de advertências ao apostador sobre os riscos de apostas online.
3: Hoje, na apresentação da Voz do Brasil, Mariana Jungmann e Luciano Seixas.
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3: A vacinação de gestantes no SUS contra a bronquiolite reduziu pela metade os casos graves da doença em bebês.
2: Os dados foram publicados esta semana pelo Ministério da Saúde.
3: Essas e outras vacinas presentes no esquema vacinal das gestantes ajudam a evitar internações e óbitos de mães e de seus bebês.
4: A vacina contra o vírus sincial respiratório, principal causador da bronquiolite, protege o bebê ainda durante a gestação até os primeiros meses de vida. É esse o período em que o risco de complicações respiratórias é maior. A obstetra Michele Egídio explica como funciona o mecanismo de imunização nessa fase da vida.
7: Vai passar anticorpos para a criança, mas não necessariamente ela vai conseguir impedir que a criança não tenha doença, mas vai impedir as formas mais graves, as que exigem internação. Então, a criança já vai ter algum tipo de imunidade ao vírus, então vai ter uma doença um pouco mais leve do que normalmente ela teria se a mãe não tivesse se vacinado.
4: Disponível na rede pública desde dezembro, a vacina contra a bronquiolite é indicada a partir da 28ª semana de gestação. Assim que completou o tempo necessário, a técnica de enfermagem Fernanda Larissa da Silva compareceu a uma unidade básica de saúde para garantir sua proteção e de sua bebê.
8: Essencial, tanto para mim quanto para a criança. Não ter que ficar indo direto ao hospital e a saúde dela está íntegra, a minha também.
4: Até agora, mais de 1.200.000 doses da vacina contra a bronquiolite foram aplicadas no país. De acordo com dados publicados essa semana pelo Ministério da Saúde, a vacinação de gestantes no SUS levou à redução de 52% dos casos graves da doença entre bebês com menos de 6 meses. O calendário vacinal de gestantes contém ainda outros imunizantes, como destacou a diretora substituta do Departamento do Programa Nacional de Imunizações, Ana Catarina de Melo Araújo.
9: Nós temos a vacina DPTA, que é a vacina que protege para coqueluche. Ela deve ser realizada a partir da 20ª semana de gestação. A vacina hepatite B, que é uma vacina que nós fazemos desde a infância, mas existem ainda algumas gestantes que não receberam, então é importante receber a vacina contra a influenza, que ela é anual, e a vacina também da Covid-19. Então são doenças que quando acometem as grávidas, elas têm um comprometimento importante, levando à internação e óbito.
4: Caso a gestante tenha perdido alguma das doses no tempo recomendado ou tenha quaisquer outras dúvidas, basta procurar a unidade de saúde mais próxima de casa com a caderneta em mãos para verificar sua situação junto aos profissionais de saúde. Reportagem Natália Koslick.
2: E neste mês, a saúde bucal também está em pauta.
3: É o Júlio Neon, que alerta para os cuidados diários e prevenção de doenças bucais.
2: O Sistema Único de Saúde oferece atendimento básico e especializado.
10: O Júlio Neon chama a atenção para a importância dos cuidados com a saúde bucal e da prevenção de doenças. Entre as principais recomendações estão escovar os dentes com creme dental fluoretado pelo menos 3 vezes ao dia, usar fio dental diariamente, reduzir o consumo de alimentos com alto teor de açúcar, evitar o uso de produtos derivados do tabaco e moderar o consumo de bebidas alcoólicas. Também é indicado procurar atendimento odontológico sempre que houver sinais como dor persistente, feridas na boca que não cicatrizam, sangramento nas gengivas ou dificuldade para mastigar. Pessoas que utilizam próteses dentárias devem manter a higienização adequada e realizar acompanhamento periódico. Quem precisar de atendimento odontológico pelo SUS deve procurar a unidade básica de saúde mais próxima de casa. Quando necessário, o paciente será encaminhado para atendimento especializado, conforme a organização da rede de saúde do município. Graziela Mendonça, para a Voz do Brasil.
3: Você já ouviu falar em soroterapia? A técnica consiste na aplicação de vitaminas e outras substâncias diretamente na veia de pessoas saudáveis.
2: E é usada em casos de desidratação ou em casos em que a pessoa não consegue receber nutrientes pela alimentação.
3: Mas tem gente buscando tratamento para aumentar a energia e até rejuvenescimento.
2: Cuidado com essas promessas milagrosas de detox ou imunidade instantânea que aparecem na internet.
3: A Anvisa alerta, nenhuma evidência científica comprova esses benefícios.
11: A Agência Nacional de Vigilância Sanitária, Anvisa, alerta que a soroterapia não substitui tratamentos médicos nem oferece benefícios comprovados para aumentar a imunidade, rejuvenescer, promover desintoxicação ou melhorar o bem-estar de pessoas saudáveis. O procedimento só deve ser realizado em casos com indicação clínica e sob orientação de profissional habilitado. A soroterapia consiste na aplicação de vitaminas, nutrientes e outras substâncias diretamente na veia. Segundo a Anvisa, esse tipo de tratamento é indicado apenas em situações específicas, como pacientes desidratados, internados ou que não conseguem receber nutrientes pela alimentação. A agência também chama a atenção para os riscos do excesso de vitaminas, que pode provocar náuseas, vômitos, dores de cabeça e alterações no funcionamento do fígado e dos rins. A Anvisa esclarece que não existe cosmético injetável. Produtos aplicados por injeção devem ser aprovados como medicamentos ou dispositivos médicos. Claudimário Carvalho, para a Voz do Brasil.
2: A Previdência Social vai realizar atendimentos em todo o país nesse fim de semana.
3: O serviço será destinado à realização de perícias médicas e avaliações sociais, etapas obrigatórias para concessão de benefícios.
2: Ao todo, são 20.900 vagas em todo o país.
3: Para ser atendido, o cidadão precisa agendar pelo site ou aplicativo Meu INSS ou por ligação para a Central 135.
2: Mais informações em gov.br/INSS.
3: Vamos falar agora de um dos serviços do INSS, a prova de vida.
2: Ela é feita de forma automática por meio de informações das bases governamentais.
3: Mas os beneficiários que não foram identificados estão sendo informados por meio de mensagens de WhatsApp enviadas diretamente pelo governo federal, que precisam fazer a comprovação de vida.
2: E um aviso importante: o Instituto não envia mensagens solicitando CPF, telefone, reconhecimento facial ou qualquer outro dado pessoal para a realização da prova de vida.
5: A prova de vida do INSS é um procedimento para confirmar que o beneficiário de aposentadoria, pensão ou outro benefício continua vivo. Com isso, são evitados pagamentos indevidos. Hoje em dia, a prova de vida é feita de forma automática, cruzando a base de dados. Mas se o beneficiário não for identificado nesse cruzamento, ele é avisado que deve fazer a prova de vida por meio de mensagem de WhatsApp. A autenticidade da informação é garantida por um selo azul de conta verificada. O banco que paga o benefício também envia notificação pelo aplicativo ou pelo extrato bancário. Mas é preciso ter atenção. A mensagem enviada apenas comunica da necessidade da realização da comprovação de vida. Não são enviados links, nem são solicitados dados como CPF ou endereço. Como ressalta a presidente do Instituto Nacional do Seguro Social, INSS, Ana Cristina Silveira.
12: O INSS não liga, não envia servidores à casa dos beneficiários e nunca solicita dados pessoais, senhas ou qualquer tipo de pagamento para realizar a prova de vida. O Instituto também não pede CPF, endereço, dados bancários, nem envia links para atualização cadastral.
5: Para fazer a prova de vida, basta comparecer à agência bancária, onde recebe o benefício levando um documento oficial com foto. Não é preciso ir numa agência do INSS. Em caso de dúvida, procure os canais oficiais no telefone 135 ou pelo site meu.inss.gov.br. Reportagem Márcia Fernandes.
3: Começou hoje o pagamento do sexto lote do abono salarial.
2: Saiba quem tem direito e como consultar o benefício.
13: Cerca de 4,3 milhões de trabalhadores podem receber, a partir desta quarta-feira, 15 de julho, o sexto lote do abono salarial referente ao ano base de 2024. O valor do benefício varia de R$ 136 a R$ 1.621, de acordo com o número de meses trabalhados com a carteira assinada em 2024. Tem direito ao abono quem está inscrito no PIS/PASEP há pelo menos 5 anos, recebeu remuneração média de até R$ 2.766 por mês em 2024, trabalhou com carteira assinada por no mínimo 30 dias no ano base e teve os dados corretamente informados pelo empregador no E-Social. Os trabalhadores podem consultar se têm direito ao benefício, o valor e a forma de pagamento através da Carteira de Trabalho Digital ou no portal gov.br. O valor ficará disponível para saque até 30 de dezembro de 2026. Por decisão judicial, trabalhadores dos municípios mineiros de Juiz de Fora, Ubá e Matias Barbosa também recebem o benefício nesta quarta-feira. Em caso de dúvidas, o atendimento pode ser feito pelo telefone 158 na Superintendência Regionais do Trabalho e Emprego ou pelos canais oficiais do Ministério do Trabalho e Emprego. Thaís de Araújo para a Voz do Brasil.
3: O setor de serviços atingiu 1,9% de janeiro a maio deste ano, frente a igual período do ano passado.
2: É o que mostram dados divulgados hoje pelo IBGE.
14: Esse indicador mostra o ritmo de atividades no dia a dia do país, como serviços de transporte, tecnologia, restaurantes e hotéis. Na comparação com maio do ano passado, o crescimento foi de 0,4%. No acumulado de janeiro a maio, na comparação com o mesmo período do ano passado, o resultado mostra um avanço de 1,9%. Nesse mesmo indicador, acumulado de janeiro a maio, o destaque positivo ficou com o setor de informação e comunicação, que subiu 6,2%. Já o acumulado nos últimos 12 meses ficou em 2,6%. E na comparação direta de maio com o mês anterior, o segmento de tecnologia não teve variações, mas outras atividades conseguiram crescer e ajudaram a assegurar o ritmo do setor, como detalha o gerente da pesquisa mensal de serviços, Rodrigo Lobo.
15: No campo positivo, os profissionais administrativos e complementares lideraram os ganhos, impulsionados pela parte de agenciamento de espaços de publicidade, serviços de engenharia e locação de automóveis. O segundo impacto positivo em termos setoriais ficou com os serviços prestados às famílias, que avançaram 0,2%, impulsionado pela parte de restaurantes.
14: O volume de serviços no Brasil recuou 0,4% em maio, após ter registrado alta de 1,1% em abril. Reportagem Luciana Colares de Holanda.
3: A projeção de crescimento da economia brasileira para este ano se manteve em 2,3%, segundo o novo boletim macrofiscal apresentado hoje pelo Ministério da Fazenda.
2: Dentre os fatores externos que devem contribuir para a projeção estão a retomada dos conflitos entre Estados Unidos e Irã e a instabilidade dos preços do petróleo e a possibilidade de novas pressões sobre a inflação global.
3: A equipe econômica também revisou a expectativa para a inflação deste ano.
2: A estimativa passou de 4,3%. 4,35% para 5,1% em 2026, enquanto a projeção para 2027 foi ajustada de 3,5% para 3,6%.
3: De acordo com o boletim, a principal pressão continua vindo da alta dos alimentos e do setor de serviços.
2: A secretária de Política Econômica, Débora Freire, destaca como a instabilidade no mercado externo impacta a atividade econômica brasileira.
16: Basicamente, continuamos no cenário de desafio global da crise do petróleo, que tem gerado aí impactos generalizados sobre inflação e crescimento. Para o cenário de PIB, estamos mantendo a projeção de crescimento em 2,3%.
3: Estão abertos até amanhã editais da Conab para aquisição de alimentos destinados à população em situação de insegurança alimentar e nutricional.
2: São produtos como açúcar, arroz, café, carne bovina, feijão, fubá, óleo e farinha.
3: Ao todo, serão adquiridas mais de 800 toneladas de alimentos.
2: Esse volume será disposto em cestas, para então ser entregue à população, como explica Ana Rita da Costa Pinto, superintendente de abastecimento social da Companhia Nacional de Abastecimento.
17: Por meio desses editais, a Conab vai receber propostas de organizações da agricultura familiar que tenham interesse em fornecer esses alimentos. Com o recebimento dessas propostas, será possível montar mais de 37 mil cestas de alimentos nas unidades armazenadoras da Conab em Mato Grosso, Mato Grosso do Sul, Rio Grande do Sul, Santa Catarina e Paraná. E também vamos conseguir adquirir cestas já montadas, mais de 21 mil cestas já montadas.
3: As compras serão executadas pela plataforma Contrata Mais Brasil, com resultado previsto ainda para este mês.
2: A portaria que regulamenta a publicidade das casas de apostas online, as bets, entra em vigor no próximo dia 17.
3: Entre as mudanças está a proibição de utilizar estratégias ou análises sobre eventos esportivos para induzir a realização de apostas.
2: Também está vedada qualquer divulgação direcionada a crianças e adolescentes.
3: A fiscalização será feita pela Secretaria Nacional do Consumidor, do Ministério da Justiça e Segurança Pública.
18: A portaria conjunta dos Ministérios da Fazenda e Justiça e Segurança Pública é voltada para os agentes operadores de apostas de cota fixa, ou seja, as casas de aposta online, as chamadas bets. A norma estabelece que a publicidade das bets, autorizadas a funcionar no país, deve seguir os princípios do jogo responsável. Ficam proibidas a divulgação de prognósticos e a exibição de apostas premiadas que sugiram a obtenção de lucro fácil, bem como a apresentação da aposta como suposta fonte de renda, como esclarece o secretário nacional de Direitos Digitais, Vitor Oliveira Fernandes.
19: A partir de agora, fica claro que são proibidas veiculações publicitárias que induzam os consumidores a apostarem, que emitam palpites técnicos, como se o ato de aposta fosse uma ciência ou se houvesse algum tipo de estratégia por trás do ato de apostar. Além disso, também fica vedado qualquer tipo de publicidade direcionada ao público de crianças e adolescentes que não podem ter acesso a esses produtos, já que apostas de cota fixas no Brasil são proibidas, terminantemente proibidas para menores de idade.
18: Antes da publicação de qualquer anúncio, as plataformas de internet deverão verificar se a empresa de aposta é autorizada a funcionar no país. O secretário nacional do Consumidor, Ricardo Morichita, afirma que a portaria traz segurança jurídica a todos.
20: É importante porque torna claro aquilo que é ilegal, como a gente pode combatê-la e também a publicidade abusiva e a prática abusiva. É uma forma tanto da gente comunicar melhor, mas ao mesmo tempo trazer mais segurança jurídica.
18: Entre as principais regras da portaria publicada no último dia 10, está a divulgação de advertências ao apostador sobre os riscos de apostas online. As penalidades para as bets que descumprirem as regras incluem multa de até 20% do faturamento da operadora, suspensão das atividades por 180 dias e, em casos de reincidência, a cassação definitiva da licença para operar no Brasil. Reportagem Nazi Brum.
2: Restauração ecológica e produtiva da Bacia do Rio Doce, em Minas Gerais.
3: Estão abertas até 31 de agosto as inscrições para a seleção de projetos de recuperação ambiental na região, após os danos causados pelo rompimento da barragem do Fundão.
2: Os investimentos são do Banco Nacional de Desenvolvimento Econômico e Social, o BNDES, em parceria com o Ministério do Meio Ambiente e Mudança do Clima.
0: O edital Restaura Rio Doce está recebendo propostas até o fim de agosto. Conduzido pelo BNDES, o Banco Nacional de Desenvolvimento Econômico e Social, em parceria com o Ministério do Meio Ambiente e Mudança do Clima, o edital vai selecionar instituições para executar e coordenar projetos de restauração ecológica e produtiva em 12.500 hectares na região da Bacia do Rio Doce. O objetivo é reparar e compensar danos causados pelo rompimento da barragem de Fundão, ocorrido em 2015, em Mariana,

0: da restauração na bacia do Rio Doce. A restauração ecológica deverá ser realizada através da recomposição da vegetação nativa. Já a restauração produtiva deve se dar por meio de sistemas sustentáveis que conciliem geração de renda e conservação ambiental.
1: As propostas para o edital Restaura Rio Doce devem ser apresentadas até o dia 31 de agosto. Mais informações estão disponíveis no site bndes.gov.br/restaura-rio-doce. Reportagem André de Barros Lima.
2: Jovens de 16 a 29 anos têm até o dia 20 de julho para se inscrever na plataforma Juventude Solidária.
3: A iniciativa oferece vagas de voluntariado em projetos sociais de diversas áreas e, em alguns casos, prevê apoio financeiro aos participantes.
4: Jovens com idades entre 16 e 29 anos interessados em atuar como voluntários em projetos sociais fiquem atentos. As inscrições para a plataforma Juventude Solidária estão abertas até o dia 20 de julho. A iniciativa incentiva o trabalho voluntário em projetos que beneficiam comunidades de todo o país, especialmente em regiões mais vulneráveis. As vagas são em áreas como educação, cultura, esporte, saúde, assistência social, segurança alimentar e meio ambiente. Dependendo da vaga e do perfil do participante, pode haver apoio financeiro conforme as regras do edital. Quem fala sobre a ação é a secretária nacional de juventude, Vitória Genuíno.
5: A gente selecionou 1.000 projetos por todo o país e você pode ter a oportunidade de se engajar numa ação social que está acontecendo no território. E os temas são diversos: saúde, comunicação, tecnologia, cultura, direito à cidade. A oportunidade de você se engajar numa ação e, se tiver o ID jovem, pode receber uma ajuda de custo de R$ 300 durante 6 meses, que é o período do edital. E também todo mundo recebe um certificado de participação que vai te ajudar aí no seu currículo, na sua vida profissional.
4: Para participar, basta acessar o portal Brasil Participativo, entrar na página da plataforma Juventude Solidária e preencher o formulário de inscrição. Jovens de 16 e 17 anos precisam de autorização do responsável legal. Reportagem Luciana Vasconcelos.
2: Atenção, estudantes que participaram do processo seletivo do programa Universidade para Todos, o ProUni.
3: Já está disponível a lista de pré-selecionados na primeira chamada para o segundo semestre de 2026.
2: Os estudantes aprovados devem apresentar documentação diretamente na faculdade escolhida.
3: Nesta chamada, o ProUni ofertou mais de 471 mil bolsas de estudos, cerca de 220 mil bolsas integrais e mais de 251 mil parciais.
2: O resultado pode ser consultado no portal de acesso único ao ensino superior.
3: O prazo para comprovar as informações da inscrição começa hoje e vai até o dia 24 desse mês.
2: E essas foram as notícias do governo federal.
3: Uma realização da Secretaria de Comunicação Social da Presidência da República.
2: Com produção da empresa Brasil de Comunicação.
3: Fique agora com o Minuto do TCU. Em seguida, as notícias do Poder Judiciário e do Congresso Nacional. Boa noite.
2: Boa noite para você e até amanhã.
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8: 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O tribunal fez recomendações ao governo federal para fortalecer a gestão do plano e aumentar a efetividade das ações de segurança no trânsito. 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
7: 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Você vai ouvir agora notícias do Poder Judiciário.
9: Presidente do STF recebe ministro da Fazenda para tratar de regulamentação das PETs.
10: STJ afasta uso capião familiar sobre parte de imóvel com área total superior a 250 metros quadrados.
9: TSE reúne com empresas de pesquisas eleitorais.

0: Moraes para discutir aprimoramentos para 2026.
1: Boa noite, eu sou o Arthur Filho.
0: E eu sou Walter Lima.
1: Nesta quarta-feira, o presidente do Supremo Tribunal Federal, ministro Edson Fachin, recebeu na sede da corte o ministro da Fazenda.
0: A reunião foi uma articulação institucional para combater a lavagem de dinheiro e o avanço de facções criminosas no mercado de apostas eletrônicas clandestinas. Pablo Lemos.
2: No encontro, o ministro da Fazenda, Dário Durigan, apresentou as ações do governo para a regulamentação do setor. O presidente do Supremo Tribunal Federal, ministro Edson Fachin, reforçou a preocupação do judiciário com o mercado de apostas eletrônicas clandestinas e ressaltou algumas decisões do STF sobre o tema.
3: Decisões importantes já foram proferidas na ambiência cautelar, inclusive de proteção de benefícios sociais e proteção de pessoas vulneráveis, especialmente no tocante a mecanismos de publicidade para proteger crianças e adolescentes, bem assim os consumidores e, obviamente, os apostadores.
2: O encontro entre o presidente da Suprema Corte e o ministro da Fazenda antecede o julgamento no segundo semestre de ações que questionam especificamente a validade da lei das bets.
1: Para o Superior Tribunal de Justiça, o usucapião familiar não pode ser reconhecida quando o imóvel urbano possui área total superior a 250 metros quadrados, mesmo que o pedido seja apenas sobre parte do bem.
0: A usucapião é a aquisição da propriedade de um bem móvel ou imóvel em razão do uso por determinado prazo, sem oposição do dono e de outras condições legais. Fátima Uchoa.
4: Em divórcio litigioso com partilha de bens, uma mulher alegou exercer posse exclusiva sobre 250 metros quadrados do imóvel que habitava, embora a área total fosse maior. O Tribunal de Justiça de Minas Gerais negou o pedido. A quarta turma do STJ manteve a negativa, considerando que o limite previsto no Código Civil de, no máximo, 250 metros quadrados é requisito objetivo ao usucapião e deve considerar a metragem total do imóvel. O relator foi o ministro Antônio Carlos Ferreira.
1: O presidente do Tribunal Superior Eleitoral, ministro Cássio Nunes Marques, se reuniu com representantes de 16 empresas de pesquisas eleitorais.
0: O encontro teve como objetivo debater regras para registros e pesquisas nas eleições. Lidiane Reis.
5: O ministro Cássio Nunes ressaltou que a reunião buscou ampliar a transparência, a segurança jurídica e a confiança pública nesse importante instrumento da democracia.
6: Pretende-se, na realidade, o fortalecimento de um ambiente permanente de cooperação, no qual seja possível compartilhar experiências, esclarecer aspectos técnicos e identificar oportunidades de aperfeiçoamento que contribuam para a ampliação da confiança pública, assegurando, ao mesmo tempo, maior segurança jurídica às entidades e às empresas de pesquisa.
5: Agora, as empresas poderão enviar propostas de melhorias referentes às pesquisas eleitorais ao Tribunal Superior Eleitoral até a próxima sexta-feira, dia 17 de julho.
1: O Tribunal Superior do Trabalho mantém indenização a trabalhador que teve dados de ação divulgados na intranet da empresa.
0: A exposição foi considerada discriminatória. Marla Lacerda.
7: O trabalhador teve o nome, o número do processo e o valor da ação trabalhista divulgados na rede interna da empresa onde ele ainda trabalhava. Para a terceira turma do TST, a divulgação extrapolou a finalidade administrativa, violou a privacidade do empregado e o expôs a constrangimentos e retaliações no ambiente de trabalho. Diante disso, o colegiado manteve a condenação ao pagamento de R$5.000 por danos morais.
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1: A você, uma boa noite.
0: E até amanhã.
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1: Eu sou Paula Groba.
2: E eu sou Humberto Pinheiro.
1: E estes são os destaques de hoje do Jornal do Senado, que começa agora.
2: Senado endurece penas para crimes contra profissionais da saúde e da educação.
1: Aprovado o uso de emendas para atendimento pré-hospitalar dos bombeiros.
2: Avança projeto que aumenta a pena para o chamado estelionato amoroso.
1: Boa noite.
2: Boa noite.
1: Quem agredir ou ameaçar professores e profissionais da saúde no exercício da função poderá receber penas mais severas.
2: O Senado aprovou um projeto que endurece a legislação para crimes como lesão corporal, desacato, ameaça e homicídio. Repórter Pedro Pincer.
3: O plenário aprovou o projeto da Câmara dos Deputados que aumenta as penas do crime de homicídio praticados contra profissionais da saúde e da educação no exercício de suas funções. O texto também classifica como hediondo o homicídio e a lesão corporal de natureza grave ou seguida de morte praticados contra profissionais da saúde. O projeto ainda amplia as penas para crimes como lesão corporal, ameaça, incitação ao crime, desacato e outros delitos, quando praticados contra profissionais dessas áreas. O relator, senador Dr. Irã, do Progressistas de Roraima, defendeu o aumento das penas como forma de proteção à integridade dos trabalhadores.
4: Eles terminam recebendo toda essa carga, às vezes de incompreensão, às vezes de agonia das pessoas quando procuram atendimento no Sistema Único de Saúde. Muitas vezes, por sobrecarga de trabalho, essas pessoas são submetidas a esse tipo de constrangimento.
3: Como foi alterado no Senado, o texto voltará à Câmara dos Deputados para a nova análise.
1: Avançou no Senado o projeto que endurece a punição para adultos que utilizam crianças e adolescentes na prática de crimes.
2: A proposta inclui no Código Penal uma nova circunstância agravante para aumentar a pena de quem explora menores na ação criminosa. Repórter Bruno Lourenço.
5: O projeto altera o artigo 62 do Código Penal para estabelecer que a pena de um crime será agravada sempre que o agente cometer a infração com a participação de um menor de 18 anos. A medida, explicou o relator, senador Wilder Moraes, do PL de Goiás, visa combater uma prática recorrente de organizações criminosas e delinquentes adultos que aproveitam a inimputabilidade penal e recrutam adolescentes para execução de roubos ou transporte de drogas e armas.
6: Ao estabelecer uma penalidade mais severa para aqueles que se valem de menores em suas ações criminosas, o Estado envia uma mensagem clara: explorar a vulnerabilidade jurídica e social de adolescente não serão tolerados. Esses agravantes funcionariam não apenas como punição, mas também como medida preventiva, desincentivar adultos e envolverem jovens em atividades ilícitas.
5: A proposta seguiu para a Comissão de Constituição e Justiça.
1: Senadores da Comissão de Direitos Humanos aprovaram também o aumento da pena para quem comete estelionato contra mulheres em relacionamento afetivo.
2: A proposta ainda inclui golpes amorosos pela internet. Repórter Patrícia Oliveira.
7: A pena do crime de estelionato, que é de 1 a 5 anos de reclusão e multa, poderá ser aumentada de 1/3 até o dobro, quando o golpe for praticado contra mulher, em contexto de violência doméstica e familiar ou de relação íntima de afeto. A proposta da senadora Damaris Alves, do Republicanos do Distrito Federal, aprovada na Comissão de Direitos Humanos, busca combater o chamado estelionato amoroso, quando o golpista conquista a confiança da vítima ou simula um relacionamento para conseguir dinheiro, bens ou outras vantagens financeiras. A regra também vale para relacionamentos mantidos exclusivamente pela internet, em redes sociais, aplicativos ou outros meios digitais. O projeto recebeu parecer favorável do relator, senador Hermes Klan, do PL de Santa Catarina.
8: O estelionato sentimental é uma violência que vai muito além do prejuízo financeiro. Ele destrói a confiança, a dignidade e a segurança emocional das vítimas, especialmente das mulheres.
7: O relator também substituiu a expressão relação amorosa amorosa por relação íntima de afeto, termo já adotado pela Lei Maria da Penha. A proposta segue para a Comissão de Constituição e Justiça.
1: E aplicativos de relacionamento podem passar a ser obrigados a informar sobre doenças sexualmente transmissíveis.
2: É o que determina um projeto aprovado hoje pela Comissão de Ciência e Tecnologia. A reportagem é de Márcio Maturana.
9: Informações sobre doenças sexualmente transmissíveis deverão ser claras, objetivas e didáticas em todos os aplicativos e plataformas de relacionamento, segundo o projeto aprovado pela Comissão de Ciência e Tecnologia, que segue para a votação final na Comissão de Assuntos Sociais. Será uma conscientização sobre sintomas, riscos à saúde, formas de transmissão, medidas de prevenção e possibilidades de tratamento, como informou o senador Esperidião Amin, do PP de Santa Catarina.
10: A plataforma digital, a internet, passou a ser um instrumento de intermediação, de, digamos, de troca de mensagens afetivas, e daí há um passo seguinte de um relacionamento mais íntimo. Portanto, essa medida preventiva vem socorrer a sociedade num momento em que este meio de intermediação passa a ser mais popular.
9: Amin leu o relatório do senador Everton, do PDT do Maranhão, que incluiu 4 emendas ao projeto apresentado pelo senador Fabiano Contarato, do PT do Espírito Santo. Uma das emendas busca evitar um excesso de notificações que possam reduzir a efetividade da medida. Outra impede que os avisos possam ser bloqueados nas configurações das plataformas. A terceira emenda substitui a expressão sites e aplicativos de relacionamento pela denominação aplicações de internet destinadas à intermediação de relacionamentos ou de encontros. E a quarta emenda obriga as plataformas a divulgarem relatórios periódicos sobre alcance, engajamento e efetividade dos avisos, sempre preservando os dados pessoais dos usuários.
1: O Senado aprovou um projeto que prorroga a autorização para que recursos do FGTS sejam aplicados em linhas de crédito específicas.
2: A medida poderá ser aplicada a entidades hospitalares, filantrópicas e a instituições sem fins lucrativos atuantes no âmbito do SUS. Repórter Douglas Castilho.
11: Implementada em 2019, essa política viabilizou até o ano de 2022 um total de R$3 bilhões a cerca de 140 hospitais filantrópicos. Os recursos são usados para que essas instituições substituam suas dívidas mais caras e imediatas por crédito a ser pago no longo prazo com juros menores. Médico, relator da proposta, senador Nelsinho Trade, do PSD de Mato Grosso do Sul, defendeu a medida relembrando sua atuação na Santa Casa de seu estado.
12: Lá no meu estado, a Santa Casa é a quarta maior do Brasil. Eu trabalhei 17 anos lá e eu posso ver dia após dia a dificuldade daquele hospital e manter o bom atendimento.
11: O projeto também alcança as instituições sem fins lucrativos que atuem no atendimento de pessoas com deficiência. Pelo texto que segue para a sanção presidencial, fica suspensa a cobrança de eventual tributo de instituição filantrópica suspeita de não cumprir os requisitos de imunidade até decisão final de processo administrativo instaurado para esse fim, independentemente da data de ocorrência do fato gerador.
1: E o atendimento pré-hospitalar feito pelos corpos de bombeiros militares poderá receber mais recursos. O Senado aprovou um projeto que autoriza o uso de emendas parlamentares para financiar esse tipo de serviço nas ações públicas de saúde.
2: Com a mudança, estados e municípios poderão destinar verbas para a compra de ambulâncias, equipamentos, materiais e para a estruturação do atendimento prestado pelos bombeiros em situações de urgência e emergência. A legislação exige que pelo menos metade das emendas individuais sejam para a saúde. Pelo texto, apenas despesas que cumprirem requisitos a serem definidos pelo Ministério da Saúde poderão receber recursos de emendas. A indicação de emendas direcionadas ao Corpo de Bombeiros será facultada ao parlamentar. O texto base aprovado teve 65 votos a favor e 2 contrários. Música. com edição de Paulo Groba e trabalhos técnicos de Eliseu Caires, o Jornal do Senado fica por aqui. Acompanhe agora as notícias da Câmara dos Deputados. Boa noite.
1: Boa noite e até amanhã.
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14: Câmara limita a possibilidade de recurso no Superior Tribunal de Justiça.
15: Audiência pública reafirma a defesa do limite de 20 anos para patentes.
14: Deputados divergem sobre votação do projeto que combate a misoginia.
15: Boa noite. Sargento Gonçalves, do PL do Rio Grande do Norte, critica o projeto sobre misoginia. O congressista acredita que o texto pode abrir margem para criminalizar manifestações públicas de fé e interpretações de textos religiosos.
14: Sargento Gonçalves argumenta que o país deveria concentrar esforços no combate ao crime organizado e aos crimes contra as mulheres. Para ele, o projeto não contribui para a proteção feminina e pode restringir o direito de cidadãos expressarem suas convicções religiosas.
15: Nicolas Ferreira, do PL de Minas Gerais, diverge do projeto que tipifica crimes relacionados à misoginia. O deputado acredita que a proposta pode restringir a liberdade de expressão ao criminalizar críticas e manifestações de opinião.
14: Nicolas Ferreira também associa o projeto a uma tentativa de censura. Na avaliação do deputado, o Congresso deveria priorizar medidas de combate a crimes como estupro, pedofilia e violência praticada por organizações criminosas.
15: Júlia Zanatta, do PL de Santa Catarina, declara que vai votar contra o projeto que tipifica o crime de misoginia. Segundo a deputada, a proposta pode restringir a liberdade de expressão e ser utilizada para limitar críticas a agentes públicos.
14: Júlia Zanatta também reprova o governo federal por, segundo ela, substituir o termo mulher em documentos oficiais por pessoa que gesta. Para ela, a prioridade das políticas públicas voltadas às mulheres deve ser o combate à violência e o fortalecimento da segurança pública.
15: Jandira Fegali, do PCdoB do Rio de Janeiro, avalia que a tipificação do crime de misoginia busca combater o discurso de ódio e a incitação à violência contra as mulheres. Segundo a deputada, a medida contribui para o enfrentamento do feminicídio.
14: Na opinião de Jandira Fegali, o projeto contra a misoginia não fere as liberdades de expressão, de fé ou de culto asseguradas pela Constituição. Para ela, incitar a violência contra as mulheres é um crime grave que precisa ser combatido em todos os ambientes, inclusive nas redes sociais.
15: Alencar Santana, do PT de São Paulo, repudia a fala de colegas da oposição que, segundo ele, desmerecem a pauta de proteção feminina. O deputado alerta que o Brasil vem observando índices elevados de feminicídio.
14: De acordo com Alencar Santana, discursos de parlamentares que menosprezam as mulheres legitimam novas formas de agressão. Parlamentar agressores e feminicidas devem ser punidos com rigor.
15: Benedita da Silva, do PT do Rio de Janeiro, refuta argumentos religiosos usados contra a proposta que criminaliza a misoginia. Segundo a deputada, o projeto é uma resposta ao aumento da violência contra as mulheres.
14: Benedita da Silva lamenta a falta de um diálogo produtivo com a oposição sobre a pauta feminina. Para a parlamentar, criminalizar a misoginia é uma medida essencial para poupar vidas e defender a dignidade das famílias brasileiras.
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13: Justiça.
15: Câmara dos Deputados aprovou um filtro para recursos possíveis ao Superior Tribunal de Justiça. A repórter Daniele Lessa explica como deve funcionar.
17: A Câmara dos Deputados aprovou o projeto que regulamenta uma nova regra para análise de recursos especiais enviados ao Superior Tribunal de Justiça, o STJ. O projeto foi apresentado pelo senador Davi Alcolumbre, do União do Amapá, e altera o Código de Processo Civil. O recurso especial é usado quando uma das partes de um processo pede ao STJ que examine se uma decisão judicial aplicou corretamente uma lei federal. Pelo texto aprovado, quem apresentar esse tipo de recurso terá que demonstrar que a questão discutida é relevante do ponto de vista econômico, político, social ou jurídico e que o caso ultrapassa o interesse apenas das partes envolvidas no processo. Na prática, o objetivo é permitir que o STJ concentre seus julgamentos em temas mais importantes para a interpretação das leis federais e não apenas em casos individuais sem maior impacto. Relator da proposta em plenário, o deputado Ranieri Paulino, do Republicanos da Paraíba, defendeu que o novo filtro ajuda a racionalizar a análise de recursos e melhora a eficiência da justiça.
18: Justiça tardia não é justiça. Só esse ano, o STJ recebeu mais de 260 mil processos. Será que isso facilita a avaliação e as decisões do STJ ou cria ainda mais dilatação de prazo para as partes que querem uma solução jurídica?
17: Segundo o relator, o acesso à justiça não ficará comprometido, pois para que o STJ deixe de analisar um recurso por falta de relevância, será necessária a manifestação de 2/3 dos integrantes do órgão responsável pelo julgamento. Quando a relevância for reconhecida, o relator poderá suspender em todo o país o andamento de processos individuais ou coletivos que tratem da mesma questão. Essa suspensão poderá durar 6 meses, com prorrogação por mais 6 meses, se houver necessidade de audiência pública ou participação de terceiros no processo. Deputados ligados ao PT, PCdoB e PSOL votaram contra o projeto, argumentando que a mudança prejudica os mais pobres, sendo benéfica apenas para quem tem recursos para contratar grandes escritórios de advocacia, como disse o deputado Chico Alencar, do PSOL do Rio de Janeiro.
19: Quem não tem recursos para contratar grandes bancas vai ficar prejudicado. Isso aqui não é justiça para os pobres. Os direitos sociais, previdenciários, consumistas dos pequenos, políticas públicas em geral, podem ter dificuldade nesses recursos.
17: O deputado Pedro Czai, do PT de Santa Catarina, defendeu que o texto fosse alterado para permitir que continuem sendo aceitos recursos que tratem de direitos fundamentais ou coletivos, ações de execução penal e ações que envolvam grupos com mais de 1.000 pessoas, mas o plenário rejeitou essa sugestão. O projeto que regulamenta o critério de relevância para recursos especiais ao STJ será enviado para a sanção presidencial e pode virar lei. Da Rádio Câmara de Brasília, Daniele Lessa.
13: Eleições.
14: Otone de Paula, do PSD do Rio de Janeiro, critica a condução política de Flávio Bolsonaro. O deputado acredita que o senador assumiu o risco de expor o ex-presidente Jair Bolsonaro a novas restrições judiciais ao divulgar uma carta escrita por seu pai.
15: O parlamentar avalia também que a atitude consolidou Flávio Bolsonaro como porta-voz do pai, evidenciando uma disputa pela liderança do campo conservador. Otone de Paula defende que a direita busque uma alternativa política para as próximas eleições.
13: Saúde.
14: Participantes de audiência na Câmara dos Deputados defenderam a manutenção do limite de 20 anos para patentes para garantir acesso à saúde. A repórter Noelle Nobre acompanhou o debate.
20: A Comissão de Defesa do Consumidor da Câmara dos Deputados realizou uma audiência pública para discutir a manutenção do prazo de 20 anos para a vigência de patentes no Brasil. O debate reuniu representantes do governo e da indústria nacional que defenderam que o limite atual, contado a partir da data do pedido, é necessário para a sustentabilidade do SUS, o Sistema Único de Saúde, e para a competitividade de medicamentos genéricos e biosimilares. O presidente da Comissão de Defesa do Consumidor, deputado deputado Clodoaldo Magalhães, do PV de Pernambuco, lembrou que existem projetos de lei no Congresso que buscam restabelecer mecanismos de extensão de prazos que haviam sido extintos pelo Supremo Tribunal Federal em 2021. O parlamentar reforçou que a inovação deve estar associada ao acesso à saúde pela população.
0: Toda essa inovação para que vai servir se não a vida humana? Então, os custos dos sistemas de saúde não vão enfrentar esses custos de patentes a este tamanho.
20: Clodoaldo Magalhães disse agora aguardar a sanção do projeto de lei que garante a autonomia do Brasil na produção de medicamentos, vacinas, equipamentos e insumos médicos. A proposta, já aprovada pela Câmara e pelo Senado, cria a Estratégia Nacional de Saúde. Da Rádio Câmara de Brasília, Noelle Nobre.
13: Ciência e tecnologia.
15: Inácio Arruda, do PCdoB do Ceará, defende o fortalecimento da ciência e das instituições de pesquisa. O deputado destaca ainda a contribuição dos pesquisadores brasileiros para áreas como saúde, energia, agricultura e tecnologia.
14: Além disso, Inácio Arruda convida pesquisadores, estudantes e cidadãos a participarem da reunião anual de número 78 da Sociedade Brasileira para o Progresso da Ciência. Ele informa que o evento da SBPC vai acontecer em Niterói e deve reunir instituições de pesquisa de todo o país.
13: Transportes.
15: Comissão aprova autorização para pessoa com deficiência visual usar óculos biópticos para obter carteira de motorista. A repórter Paula Bittar nos conta como funcionam esses aparelhos.
14: A Comissão de Constituição e Justiça da Câmara aprovou uma proposta que autoriza pessoas com deficiência visual a utilizarem tecnologias assistivas, como óculos biópticos com lentes telescópicas, no processo de obtenção da Carteira Nacional de Habilitação, a CNH. Os sistemas biópticos combinam os óculos normais com um pequeno sistema telescópico. Enquanto a lente dos óculos fornece à pessoa a visão geral do ambiente, o telescópio auxilia na rápida localização de detalhes. O dispositivo pode ser fabricado para um ou para ambos os olhos. O texto estabelece que o Conselho Nacional de Trânsito, CONTRAN, deverá regulamentar o uso desses equipamentos no processo de habilitação de candidatos. O relator na CCJ, deputado Alfredo Gaspar, do PL de Alagoas, ressaltou que o projeto se harmoniza com o Sistema Constitucional de Proteção e Promoção dos Direitos das Pessoas com Deficiência. Ele também disse que a proposta está de acordo com a Convenção Internacional sobre os Direitos das Pessoas com Deficiência e seu protocolo facultativo, que integram o ordenamento brasileiro com hierarquia equivalente à de emenda constitucional.
21: Isso é uma harmonização de convenção com a Constituição e o Estatuto da Pessoa com Deficiência, dando garantias e direitos para que elas possam acessar meios de transporte e terem direito a conduzir esses meios de transporte mediante o uso desse óculos bióptico, que nada mais é do que uma lente especial que tem uma profundidade maior, é tipo um binóculo olhando para determinado aspecto do óculos, para que possa ter uma acuidade maior visual.
14: O projeto, que autoriza pessoas com deficiência visual a utilizarem tecnologias como óculos biópticos com lentes telescópicas no processo de obtenção da carteira de motorista, já pode seguir para análise do Senado, a menos que haja recurso para votação antes pelo plenário da Câmara. Da Rádio Câmara de Brasília, Paula Bittar.
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13: trabalho.
14: Governo defende projeto que prorroga a vigência de acordos e convenções coletivas de trabalho até nova negociação. Entenda na reportagem de Silvia Munhato.
3: Em audiência na Comissão de Trabalho da Câmara dos Deputados, o governo defendeu o projeto que prorroga a vigência de acordos e convenções coletivas de trabalho até que haja nova negociação. É a chamada ultratividade. Esses acordos e convenções têm hoje vigência máxima de 2 anos. Antes da reforma trabalhista de 2017, a validade permanecia após o fim do prazo estabelecido, até que um novo acordo fosse firmado. Diante das manifestações dos sindicalistas presentes, a deputada Érica Cocai, do PT do Distrito Federal, autora da proposta, disse que vai solicitar ao presidente da comissão, deputado Marcos Tavares, do PDT do Rio de Janeiro, a definição imediata de um relator para o projeto.
4: Quando você tem conquistas, muitas vezes, ano após ano, conquistas de décadas, que estão incorporadas já no cotidiano do trabalhador e da trabalhadora, e essas conquistas passam a não vigir mais quando chega o processo de database, você estabelece um processo de pressão imensa.
3: Em 2022, o Supremo Tribunal Federal considerou inconstitucionais as decisões da Justiça Trabalhista a favor da ultratividade. O projeto que permite a validade de acordos e convenções coletivas após o seu prazo de vigência até que uma nova negociação seja feita, precisa ser aprovado na Comissão de Trabalho e na Comissão de Constituição e Justiça para ser enviado para o Senado. Da Rádio Câmara de Brasília, Silvia Minhato.
13: Meio Ambiente.
15: Deputados aprovaram urgência para um projeto que reduz a área de proteção do Pantanal de Mato Grosso. O repórter Antônio Vital explica a questão.
6: A Câmara dos Deputados aprovou o regime de urgência para projeto que susta a ampliação da estação ecológica de Taiamã, em Mato Grosso, localizada nos municípios de Cáceres e Poconé, no Pantanal. Decreto do governo publicado em março ampliou a área da reserva de 11 mil para 68 mil hectares, com base na importância ambiental da área e com o argumento de que não há conflitos de terra na região, que tem quase 70% de vegetação natural preservada. De acordo com o Instituto Chico Mendes de Conservação e Biodiversidade, o ICMBio, a estação ecológica possui um berçário de peixes vital para o Pantanal, é um corredor ecológico para espécies ameaçadas e está localizada em área alagável, sem atividade econômica consolidada. O projeto que susta o decreto de ampliação da área foi apresentado pela deputada Coronel Fernanda, do PL de Mato Grosso. Ela alegou que o aumento da área protegida ocorreu sem que os produtores rurais e a população local fossem ouvidos.
23: Essa reserva, ela já existia, ela é cuidada, ela é preservada pela população de Cáceres. E o governo federal, fazendo a sua mídia social, como sempre, da sua ideologia, aumentou essa reserva, um tamanho inadmissível, sem trazer nada para ofertar à população, sem dar condições para que aquela população continue preservando, sem dar condições para que aqueles produtores que estão lá continuem fazendo o que eles sabem fazer bem, trazendo recurso e riqueza para o estado de Mato Grosso. Para o Brasil.
6: Estações ecológicas têm uso restrito, não podem ser exploradas economicamente e são destinadas apenas a pesquisas e conservação. Nessas áreas estão proibidas atividades agropecuárias ou de turismo comercial. O regime de urgência permite que a proposta seja analisada diretamente no plenário da Câmara, sem passar pela análise das comissões permanentes da Casa. O deputado Tadeu Venere, do PT do Paraná, criticou o regime de urgência e justificou a necessidade de proteção do Pantanal, um dos biomas mais ameaçados do país.
24: O Pantanal é uma das áreas, se não a maior, uma das áreas, maiores áreas úmidas do mundo. Nós estamos vivendo uma crise climática sem precedentes e eu acredito que todos, mesmo aqueles que acham que a Terra é plana, sabem que a crise climática é algo que está acontecendo de fato. E nós ampliarmos áreas como essa, e houve o debate, e depois disso votarmos aqui um projeto que dispensa, inclusive, que nós possamos ouvir as comissões dessa casa, nos parece extremamente perigoso, precipitado e inócuo, até porque nós sabemos que haverá depois contestações.
6: Ainda não há data para votação no plenário da Câmara do projeto que susta a ampliação da estação ecológica de Taiamã, no Pantanal de Mato Grosso. Da Rádio Câmara, de Brasília, Antônio Vital.
13: Desenvolvimento Regional.
14: Paulo Guedes, do PT de Minas Gerais, é favorável à criação da região integrada de desenvolvimento do litoral norte de Pernambuco e Paraíba. A ideia, segundo o deputado, é que União, estados e municípios se articulem para promover ações de desenvolvimento no local.
15: Paulo Guedes afirma que a criação da rede amplia também investimentos em infraestrutura e geração de empregos. Ele ressalta, por fim, que a integração favorece o planejamento compartilhado e a redução das desigualdades econômicas e sociais na região.
14: Termina agora o Jornal Câmara dos Deputados, produzido pela Rádio Câmara, com trabalhos técnicos de Wellington Teles, apresentação de Márcio Aquilissardi e Tércia Guimarães. Boa noite para você.
15: Uma boa noite. A Voz do Brasil volta amanhã.
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ótima noite para você sintonizado 101,9 Educativa FM. Começamos mais uma edição do programa Love Songs. As melhores músicas com muito romantismo para você recordar e se emocionar. Na sua companhia, Deco Lopes. Abrimos a programação desta noite ao som de Adrian Gilbert. Classic.

0: Educativa FM, Love Songs. 8 horas 29 minutos em Campinas. Boa noite.
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0: Billy Ocean, The Color of Love.

0: 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Agora em Campinas, 8 horas e 44 minutos.
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0: USA for Africa, com We Are the World.